0: Marisa Monte dela, Dade Carvalho e Seu Jorge não é proibido. O terno de Tim Bernardes culpa.
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Aqui na Cultura Brasil, Carol Saboia, de Mário Seve e Mauro Aguiar, Feito à Mão. Antes, Joyce, dela e Paulo César Pinheiro, Outras Mulheres. E agora tem Emicida e MC Tá.

Paula Lima, de Lincoln Olivetti e Robson Jorge, Foi para o Seu Bem. Emicida e MC Tá, de Leandro Rock e Nave, A Ordem Natural das Coisas.

Ouvimos Rosa Passos, dela e Fernando de Oliveira, Formicida, Corda e Flor. João Bosco, dele e Capinã, Papel Marchê. Agora, Alice Caymmi.

0: Grupo Ira, de Edgar Scandurra, Flores em Você e Alice Caymmi, dela, Mater Contínua.
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0: Sérgio Santos, dele, Gunga, do Tizumba e Renato Brás, de Théo de Barros e Paulo César Pinheiro, Angola. Montagem Toninho Silva, seleção musical Nes Medalha. A apresentação Fernando Zeda. Uma boa noite, pessoal. Até amanhã.
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10: 21 horas 59 minutos.
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18: Olá, bem-vindos. Felicidade, no dicionário, é descrita como substantivo feminino, estado de espírito de quem se encontra alegre ou satisfeito, alegria, contentamento, acontecimento ou situação feliz ou alegre, sorte, sucesso, ventura. Pois é, neste especial nós vamos apresentar a você, nosso ouvinte, de que maneira a felicidade foi representada na música brasileira. começando com o Seu Jorge.

Abrindo especial a felicidade na música brasileira, Seu Jorge, parceria dele com Pretinho da Serrinha, Gabriel Moura e Leandro Fabi, Felicidade. E com essa palavra, separei mais duas músicas para você acompanhar.

0: Mais duas músicas com o título Felicidade, tema do nosso especial de hoje aqui pela Rádio Cultura Brasil. Ouvimos Marcelo Genesi e Laura Lavieri, parceria do Genesi Chico César. E antes, um clássico, né, de Lupicínio Rodrigues, aqui na gravação de Moraes Moreira, Felicidade.
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No especial A Felicidade na Música Brasileira, aqui pela Rádio Cultura Brasil, ouvimos Mônica Salmazo, parceria de Tom Zé e Perna, Menina Amanhã de Manhã. E abrindo esse bloco, Quarteto Jobim Morelenbaum, no clássico, né, de Tom Jobim e Vinícius de Moraes, A Felicidade.

0: Mais reflexões sobre a felicidade aqui pela cultura. Ouvimos As Frenéticas, música de Gonzaguinha, A Felicidade Bate à Sua Porta. E antes, Zé Cabaleiro, dele mesmo, Felicidade Pode Ser Qualquer Coisa.
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0: Neste especial, nós estamos apresentando hoje de que maneira a felicidade esteve representada, contada na música popular brasileira. Mais alguns significados aqui de felicidade no dicionário: sensação real de satisfação plena, estado de contentamento, satisfação, condição da pessoa feliz, satisfeita, alegre, estado de quem tem boa sorte, circunstância ou situação em que há sucesso. Vamos a mais alguns exemplos de felicidade na música brasileira.

Com a banda Vanguard ouvimos Felicidades e antes Roberta Campos em Minha Felicidade, parceria da Roberta com Danilo Oliveira.

Nesse bloco aqui do especial A Felicidade na Música Brasileira, nós acompanhamos duas músicas com o título Feliz. Maria Rita, na composição de Dudu Falcão, e antes Gonzaguinha, na música dele mesmo. E eu sigo agora com a banda 5 a Seco, que vem Feliz pra Cachorro.

Barão Vermelho, de Frejá e Cazuza, pro dia nascer feliz. Antes, Luiz Melodia, na composição de Jamelão, Eu Agora Sou Feliz. E abrindo esse bloco aqui do nosso especial, a banda 5 a Seco, Feliz pra Cachorro.

0: Marisa Monte, dela Arnaldo Antunes, idade. Seja feliz. Fechando assim este especial que trouxe, não é, a felicidade na música popular brasileira. A você, ouvinte, muito obrigado pela sua companhia e até a próxima. Tchau.
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4: 22 horas 59 minutos.
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6: 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A música que abre esse horário é Lamento.

Acabamos de ouvir com Mônica Salmasso e Chico Buarque dele, Biscate. E antes, com Baden Powell, de Pixinguinha e Vinícius de Moraes, Lamento. 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A seguir, Morena do Mar.

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1: Ouvimos com Elisete Cardoso, de Tom Jobim e Vinícius de Moraes, Chega de Saudade. E antes com Dorival Caymmi, dele, Morena do Mar. A Rosa.

Ouvimos com João Bosco, dele e Aldir Blanc, o Mestre Sala dos Mares. E antes, com Johnny Alf, de Chico Buarque, a Rosa. Uma seleção musical equilibrada, com a presença do novo e do clássico você encontrar aqui. 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

Ouvimos com Paulinho da Viola, dele Perdoa, e antes com João Nogueira, dele e Paulo César Pinheiro, Espelho. Vamos ouvir agora a vida que a gente leva.

Acabamos de ouvir com Martinália, de Carlos Caetano, Vanderlei Monteiro e Gerson Gomes, Água de Chuva no Mar. E antes, com Dona Ivone Lara, Della e Délcio Carvalho, Vida que a gente leva. 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Samba de uma nota só.

Ouvimos com Jamelão, de Silas de Oliveira e Mano Décio da Viola, Apoteose ao Samba. E antes, com Tom Jobim, dele e Newton Mendonça, Samba de uma Nota Só. Na sequência, tem Leci Brandão.

0: Ouvimos com Beth Carvalho, de Carlos Lyra e Gianfrancesco Guarnieri, Feio Não É Bonito. E antes com Leci Brandão, dela, Zé do Caroço. Eu sou Marina Bertazzoni. Nessa semana sou eu quem apresenta o programa de estágio da Rádio Cultura Brasil. Seleção musical, Gustavo Bittencourt. Trabalhos técnicos, Antônio Silva. Supervisão, Eduardo Weber. Continue ouvindo a programação da Rádio Cultura Brasil.
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6: 23h59.
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1: 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Nessa semana, a seleção é de Gustavo Bittencourt e a apresentação é minha, Marina Bertazzoni. Vamos começar esse horário com Psyll.

0: Solene e Sorridente, ouvimos de Sorridente e Compadre Nunes, Cantando no Céu. Antes, com Tuta e Tota, a composição de Tuta, Morada Feliz.
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0: Pedro Bento e Zé da Estrada interpretaram, numa versão de Pedro Bento, Cama de Pedra. Antes, com Tonico e Tinoco, ouvimos de Tonico, Ana Maria e Capitão Furtado, Maldita Cachaça.
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0: Com Jacó e Jacozito, ouvimos de Lourival dos Santos, Menina Moça. Com Campanha e Cuiabano, de Lourival dos Santos e Zé Maringá, A Menina Que Eu Amo.
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Tião Brasil e Parintinho interpretaram de Palmeira e José Paniguel, Arroz a Carreteiro. Antes, ouvimos com Aleixinho e Hélio Bueno, de Aleixinho, Almoço Caipira. Na sequência, Tião Mineiro.

0: Com Zé Tapera e Teodoro, ouvimos de Teodoro e João Gonçalves, Futebol no Céu. Com Tião Mineiro, do Domínio Público, numa adaptação de Nadir Quadros, Coroa Santa.
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0: Ouvimos com Lourenço e Lourival, de Moacir dos Santos e Sulino, Bom de Bico. Com Teixeirinha, dele, Bom de Bola.
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0: Saulo Laranjeira interpretou de Theo Azevedo e Guimarães Rosa, Ninguém de Mim. Antes, com Moreno e Moreninho, ouvimos da dupla O Céu é Testemunha.
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0: Com Gedeão da Viola e João Pedro, ouvimos de Ronaldo Viola e Jota Barretos, Recordação de Vaqueiro. Por hoje é só. Continue ligado na Cultura Brasil. Até mais.
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7: Pontualmente 7 horas, ótimo dia para você que segue aqui na sintonia da Rádio Cultura Brasil. Nessa manhã de quarta-feira, hoje é dia 27 de maio de 2026, e a gente começa aqui em 77,9 FM, mais uma edição do Música e Notícia. Eu sou a Laura Mayumi, aqui na apresentação e na seleção musical. A redação é da Gabriela Reis e o apoio de produção da Giovana Chaves. Nós vamos juntas com você até às 10 da manhã com muita música brasileira e a atualização das principais notícias do dia aqui na capital, no Brasil e no mundo. Abrindo a programação musical de hoje, Wilson Simonal com Samarina.

graus e a máxima prevista para hoje é de 22, com vento predominante de sudeste. No decorrer do dia, o céu nublado com períodos de sol e temperatura máxima de 22, como acabamos de dizer, com percentuais de umidade relativa do ar entre 70% e 95%. Pelo menos estamos podendo respirar um pouquinho melhor aí nesse outono, nesses dias. Há previsão de pancadas de chuva de curta duração no período da tarde. 7h10, a gente segue agora com o Sérgio Sampaio, sinceramente.

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Tim Bernardes dele, essa foi a última vez, antes teve Sérgio Sampaio dele, sinceramente. Agora 7h16. O Conselho Nacional de Justiça aprovou por unanimidade uma proposta apresentada pelo ministro Edson Fachin, presidente da corte, que torna obrigatória a adoção do contra-cheque único para todos os juízes do país. A medida tem como objetivo ampliar a fiscalização dos pagamentos magistrados. O objetivo é evitar que os salários ultrapassem o teto constitucional, limite máximo previsto na Constituição, de remuneração para os agentes públicos no Brasil. Os tribunais terão 60 dias para se adequar às novas regras. 7h17, um bom dia para você que segue aqui na sintonia da Rádio Cultura Brasil. A gente ouviu o Tim Bernardes agora, vamos ouvir o pai dele, Maurício Pereira, com Quieto um Pouco.

0: Marina Mello, composição dela, essa foi Laura. Antes teve Maurício Pereira, dele Dino Vicente, Quieta um Pouco. Agora 7h24, está na hora da participação do maestro João Maurício Galindo, um daqueles momentos aqui do encontro entre a Rádio Cultura Brasil e a Cultura FM, no Pergunte ao Maestro.
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2: Olá, amigos. Um ouvinte pergunta: o que é um instrumento obbligato? Vejo referências a esse termo em vários dos meus CDs, mas não tenho ideia do que significa. Um instrumento obbligato é obrigado a fazer algo? Caro ouvinte, quando uma orquestra ou conjunto musical vai tocar alguma obra da segunda metade do século XVIII para a frente, obras de Mozart, Haydn, Beethoven, Brahms, Debussy, Ravel, entre outros, a partitura deve ser respeitada meticulosamente. Nenhuma notinha musical sequer pode ser alterada. Isso é algo quase que sagrado entre os intérpretes. O mesmo, contudo, não acontece com muitas das obras escritas no século XVII e começo do século XVIII. Nesse período, o compositor deixava alguma liberdade para os intérpretes, e eles podiam até mesmo resolver que determinado instrumento não precisaria ser tocado, pois não faria falta. Um exemplo: uma sonata para flauta e instrumento de teclado. Era comum o compositor escrever uma partitura para violoncelo com exatamente as mesmas notas tocadas pela mão esquerda do tecladista. Se um instrumento de teclado fosse um cravo, esse reforço do violoncelo seria bem-vindo, pois muitos cravos têm pouca potência sonora nos graves. Mas se um instrumento fosse um órgão de tubos com pedaleira, ele teria os graves bem potentes, e aí o violoncelo poderia ser dispensado. Sabendo dessa prática, quando o compositor fazia questão que determinado instrumento atuasse, ele escrevia na partitura a palavra obrigato em referência a esse instrumento. Isso quer dizer que esse instrumento era obrigatório e que o intérprete não estava autorizado a eliminá-lo. É isso aí. Espero ter respondido. Um grande abraço e até o próximo programa.
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0: Rita Lee, Zélia Duncan com Pagu, música da Rita Lee. Antes teve Marina Mello, que eu já desanunciei. Agora 7h31, bom dia.
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0: Há 4 dias do fim do prazo de entrega do Imposto de Renda 2026, a Receita Federal recebeu 33 milhões e 200 mil declarações. O total esperado é de 44 milhões até sexta-feira. Quem é obrigado a declarar e atrasa paga multa mínima de R$ 165,74, que pode chegar a 20% do imposto devido no ano. No dia 29, a Receita pagará o primeiro superlote de restituições do Imposto de Renda, no valor de 16 bilhões para 8,7 milhões de contribuintes. O total de declarações recebida representa um pouco mais de 75% do volume esperado. A entrega do Imposto de Renda pode ser feita pelo programa da Receita Federal, pelo sistema online e no ECAC, ou pelo aplicativo ou site Meu Imposto de Renda. Eu estou nesses 25% aí que ainda não declararam, deixando para a última hora, para variar. 7h32, a gente segue agora com a Malu Magalhães, Você Não Presta.

0: Jair Rodrigues com Meu Guarda-Chuva, música do Jorge Benjor. Antes teve Malu Magalhães, dela Você Não Presta. Agora 7h39. Ministro Flávio Dino do Supremo intimou a União e os estados que fazem parte da Amazônia Legal e do Pantanal a informarem 10 dias úteis as providências adotadas frente às projeções de aumento significativo do risco de incêndios florestais. De acordo com o despacho do ministro, há elevada probabilidade de temperaturas superiores à média e persistência de falta de chuva nas regiões amazônicas e pantaneira em 2026. A previsão, ainda segundo do documento, é que o El Niño atinja o pico entre setembro e outubro, um período que corresponde à fase mais crítica para a propagação de incêndios florestais. Uma nota técnica elaborada por pesquisadores do Centro Nacional de Monitoramento e Alertas de Desastres Naturais aponta que modelos climáticos internacionais já indicam a possibilidade de desenvolvimento de um El Niño forte ou muito forte entre 2026 e 2027, com potencial para aumentar os riscos de eventos extremos aqui no Brasil. 7h41, seguimos com música por aqui, agora com nossa maioral, Elza Soares, Mulher para Mulher.
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0: Clementina de Jesus e Dona Ivone Lara, Sonho Meu, música de Ivone Lara e Delcio Carvalho. Antes teve Dona Onete, dela Jamburana, e abrindo esse bloco a Elza Soares, parceria dela com a Josiara, Mulher pra Mulher ou A Voz Triunfal. Agora 7h52. A atualização da norma regulamentadora número 1, NR1, entra em vigor nesta terça-feira, ampliando a responsabilidade das empresas sobre os riscos à saúde mental dos trabalhadores. Anunciada pelo Ministério do Trabalho e Emprego em agosto de 2024, a medida reforça a possibilidade de fiscalização e aplicação de multas. A nova regra estava prevista para valer em maio de 2025, mas após a pressão de empresas e sindicatos patronais, o governo decidiu adiar a entrada em vigor por um ano. Agora, diante de novos pedidos de prorrogação, o ministro do Trabalho, Luiz Marinho, afirmou que não pretende realizar mais um adiamento. O Ministério do Trabalho já divulgou um manual de gerenciamento de riscos ocupacionais, um guia de informações sobre os fatores de riscos psicossociais relacionados ao trabalho e um documento de perguntas e respostas para orientar as empresas e trabalhadores sobre a atualização da norma. Especialistas consideram essa medida urgente. Segundo a Organização Internacional do Trabalho, mais de 840 mil pessoas morrem todos os anos no mundo por problemas de saúde ligado a riscos psicossociais no trabalho, como jornadas longas, assédio e insegurança no emprego. 7h53, a gente ouve agora clássico de Adoniran Barbosa com Elis Regina, Tiro ao Álvaro.
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Tereza Cristina com Meu Mundo é Hoje, música de Wilson Batista e José Batista. Antes teve Adoniran Barbosa e Elis Regina com Tiro ao Álvaro, música de Adoniran em parceria com Oswaldo Molis. 7h59, um rápido intervalo, já já a gente está de volta com música e notícia.

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6: 8:01, já estamos de volta, partindo para a segunda hora do programa de hoje. Um ótimo dia para você que segue aqui na sintonia da Rádio Cultura Brasil, aqui em 77,9 FM, para você que já nos ouve pela FM Estendida. Também estamos no ar ainda pelos 1200 do AM. Tem site culturabrasil.com.br, lá você acompanha a rádio ao vivo também. Aplicativo Cultura Play para o seu celular. E também pelo canal digital 2.5. E parece também que dá para ouvir a Cultura Brasil pela Alexa. Eu ainda não entendo muito bem dessa tecnologia super moderna, mas um amigo já me disse que tem na Alexa. Eu vou entender melhor, depois eu volto a falar melhor por aqui. Mas o fato é que não tem desculpa para não seguir aqui na sintonia com a gente. Vamos até às 10 da manhã com muita música brasileira e atualização das principais notícias do dia aqui na capital, no Brasil e no mundo. E eu vou abrir a programação musical dessa hora com Paula Toller, Derretendo Satélites. Música.

0: Décadence avec Elegance com Lobão, faixa do álbum, do acústico do Lobão, né? Como eu ouvi esse CD, ouvi até furar. Antes teve Paula Toller com Derretendo Satélites, de Herbert Viana e Paula Toller. Agora 8h11.
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0: Vamos dar uma olhadinha no trânsito aqui na capital agora. A CET registra cerca de 380 quilômetros de lentidão nessa manhã de quarta-feira. Dois destaques aqui para a Avenida Anhaia Melo, que já tem lentidão no sentido do centro, desde a Estação Oratório até a aproximação com a Avenida do Estado. Lentidão também nos dois sentidos da Avenida Rubem Berta, principalmente entre a Avenida Indianópolis e a Praça Reinos do Marrocos. Lembrando que hoje, terça-feira, quarta-feira, rodízio municipal de veículos é válido para carros e caminhões com as placas de finais 5 e 6. Oito e 12, a gente segue com música por aqui, com o som agora da banda Numismata, Todo Céu e Essas Pequenas Coisas.

0: Os budistas piram nessa daqui. Essa foi Canção para Minha Morte, de Os The Dharma Lovers, composição do Nenung. Antes teve Numismática Assim, com Todo o Céu e Essas Pequenas Coisas, de Adalberto Rabelo Filho. Agora 8h21, bom dia.
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0: O Brasil registrou queda de mais de 20% no desmatamento em 2025. Os dados são do relatório anual do MAP Biomas, divulgado nesta quarta-feira. Pela primeira vez desde 2019, a devastação ficou abaixo de 1 milhão de hectares no acumulado do ano. Apesar da redução, o Cerrado segue como o bioma mais desmatado do país, concentrando mais da metade da área perdida. Já o Pantanal teve a maior queda proporcional no desmatamento. Nos últimos 7 anos, o Brasil perdeu uma área de vegetação nativa maior que o estado de Pernambuco. 8h22, a gente segue agora com o som da Lulina. Nós.

0: Patufu com Eu Sei, música de Renato Russo. Antes teve Lulina dela, Nós. Agora 8h29.
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0: O senador Flávio Bolsonaro afirmou que pediu ao presidente dos Estados Unidos, Donald Trump, que o PCC e o Comando Vermelho sejam classificados como organizações terroristas. O encontro aconteceu na Casa Branca, em Washington. Segundo Flávio, Trump respondeu que vai analisar o pedido. O governo Lula é contrário à medida e avalia que essa classificação poderia abrir margem para ações externas no Brasil. Durante a reunião, os dois também discutiram temas como segurança pública, tarifas comerciais e terras raras. 8h30, a gente segue com música por aqui. Agora tem som do Barão Vermelho.

0: O Terno com Zé, Assassino Compulsivo, música do Tim Bernardes. Antes teve Barão Vermelho com Bete Balanço, de Frejá e Cazuza. Agora, 8h38. E agora chegou a hora do nosso Destaque Literário, um quadro semanal produzido pelo Chico Carvalho e que faz parte da programação da Rádio Cultura FM, Rádio de Música Clássica. E às quartas-feiras a gente faz esse encontro aqui da Cultura FM com a Cultura Brasil, apresentando o Destaque Literário, esse quadro que apresenta obras de diferentes autores da literatura mundial dialogando com as palavras e a música. Hoje é dia de falar sobre um livro de contos, Um Toque de Limão, do escritor britânico Julian Barnes, publicado pela editora Rocco.
1: Pelo menos um sentimento se torna mais forte em mim a cada ano que passa. Um desejo de ver as garças reais. Recluso, o compositor Jean Sibelius recebe a visita de um jovem jornalista. Quando a nona sinfonia estará pronta? Pergunta o rapaz. É a mesma interrogação de sempre. Todos querem uma nova obra, uma nova oportunidade para tecer críticas, elogios, considerações variadas, aplausos e vaias, claro. Hoje em dia, quando os amigos me abandonam, não sei mais dizer se é por causa do meu sucesso ou se é por causa do meu fracasso. A velhice é assim. Todas as artes aspiram à condição da música, ou seja, o silêncio. E quando se chega perto do silêncio, ninguém parece suportá-lo. Querem mais uma vez preencher o vazio com palavras, sons, ideias, significados. Agora eu sou tão famoso por meu longo silêncio quanto fui por minha música. Silêncio é o nome deste pequeno conto de Julian Barnes que tem Jean Sibelius como personagem principal. Em forma de anotações em um diário, a narrativa caminha aos saltos, mapeando as lembranças de uma vida que vai diminuindo de volume rumo ao acorde final. Alegrem-se, a morte está logo ali, dobrando a esquina. Falar sobre a finitude sob a perspectiva de um artista é quase sempre um exercício de ironia neste nosso tempo. É colocar frente a frente um perdedor contumaz e um empresário dos negócios. O primeiro sorri diante do destino inevitável. O segundo acredita-se imortal, incapaz de compreender a quietude, a simplicidade, a sombra ao invés da luz ofuscante do comércio. As coisas não andam mais tão depressa quanto costumavam, é verdade. Mas por que deveríamos esperar que o movimento final da vida seja um rondó alegro? Jean Sibelius começa essa história no topo de uma colina, na expectativa de ouvir as garças reais. E termina da mesma forma, olhando para o céu. Pássaros da minha juventude, pássaros da minha juventude. Fiquei olhando até os meus olhos se embaçarem, ouvindo até que meus ouvidos não pudessem ouvir mais nada, e o silêncio voltou a imperar. Silêncio é um dos contos da coletânea Um Toque de Limão, de Julian Barnes, publicado pela editora Rocco. Tradução de Ana Deiró. Roteiro e apresentação de Chico Carvalho, gravação e montagem de Toninho Silva.

Essa foi a suíte para piano número 3, Air, da compositora escocesa Ellen Hoppe-Kirk, na interpretação ao piano de Gary Steigerwald. Me sentindo agora na Cultura FM aqui. Esse foi o Destaque Literário, um quadro que apresenta obras de diferentes autores da literatura mundial através do diálogo entre palavras e música, quadro produzido pelo Chico Carvalho. Semana que vem, quarta-feira, tem mais. E a gente segue agora com o som do Arnaldo Antunes, o Destaque Literário falou sobre um conto, né, que fala sobre o silêncio. Então, vou tocar Arnaldo Antunes.

Alice KM com música do Caetano Veloso, Homem, antes teve Los Hermanos, Além do Que Se Vê, do Marcelo Camelo, e abrindo o bloco, Arnaldo Antunes, dele e Carlinhos Brown, O Silêncio. Agora, 8h58.

0: Uma área de baixa pressão atmosférica dá origem a uma frente fria na costa sudeste, mantendo a condição de chuva até esta quarta-feira. O ar frio polar associado aos ventos predominantes de sul e sudeste mantém essa faixa leste paulista com muitas nuvens, inibindo a livre elevação das temperaturas. Essa condição deve gerar a sensação de frio no decorrer dos dias, com baixa amplitude térmica nessa última semana de maio. Hoje a previsão é de céu nublado, com períodos de sol e temperaturas que não ultrapassam os 22 graus e os percentuais de umidade do ar ficam entre 70% e 95%. 8h58, quase 8h59. A gente vai agora para um rápido intervalo. Já já estou de volta com mais música e notícia.
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4: Nove e um, estamos de volta já partindo para a terceira e última hora do programa de hoje. Vamos até às 10 com muita música brasileira e atualização das principais notícias do dia aqui na Rádio Cultura Brasil. Vou abrir a programação musical dessa hora com Ian Tó cantando Gonzaguinha, Comportamento Geral.

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Rap do Bom, parte 2, encontro aí de Rap in Hood e Caetano Veloso. Antes teve Ian Tó com sua versão de comportamento geral do Gonzaguinha. Agora 9 horas e 13 minutos. Um bom dia para você. A Polícia Federal aponta uma elevada coincidência temporal entre encontros do ex-governador do Rio, Cláudio Castro, com o banqueiro Daniel Vorcaro e aportes bilionários do Rio Previdência no Banco Master. Segundo a investigação, o Fundo Previdenciário Estadual destinou quase 3 bilhões e 700 milhões de reais à instituição financeira. A PF suspeita de um esquema de corrupção e lavagem de dinheiro envolvendo mudanças na direção do Rio Previdência e liberações consideradas irregulares. A defesa de Cláudio Castro nega qualquer relação indevida com o banqueiro. E seguimos com música por aqui, agora com o som do Curumim, Compacto.

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0: Benegão e os seletores de frequência, essa foi Enxugando Gelo, composição do Benegão. Antes teve Curumim, dele Compacto. Agora 9h21.
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0: A comissão especial da Câmara deve votar nesta quarta-feira o parecer da PEC que prevê o fim da escala 6x1 e a redução da jornada semanal de trabalho de 44 para 40 horas. O texto estabelece uma transição de até 14 meses e garante duas folgas semanais, sendo uma preferencialmente aos domingos. A proposta ainda precisa passar pelo plenário da Câmara e pelo Senado. Trabalhadores com ensino superior e salários acima de cerca de R$ 21 mil ficarão fora das novas regras. 9h22, a gente ouve agora a Raquel Reis. E Bahia na

0: Céu com Visgo de Jaca, uma música de Rio do Hora e Sérgio Cabral. Antes teve Raquel Reis e Baiana System com Alvoroço, a música de Raquel Reis com Roosevelt Ribeiro de Carvalho e Marcelo Monteiro Santana. 9h29.
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0: O Superior Tribunal de Justiça cortou os penduricalhos do ministro Marco Buzzi, afastado desde fevereiro após denúncias de assédio sexual. Com a suspensão das verbas extras, o salário líquido do magistrado caiu de cerca de 100 mil para R$ 35 mil reais. A mudança segue uma regra do Conselho Nacional de Justiça que determina o bloqueio de benefícios adicionais para juízes afastados durante investigações disciplinares. Marco Buzzi nega as acusações e afirma que não cometeu qualquer irregularidade. 9h30, a gente segue com música por aqui, agora com a Tássia Reis e a participação do Akira Presidente, Abaixo do Radar.
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0: Pupilo e Amaro Freitas ao piano, composição deles, Fervendo o Chão. Antes teve Akira Presidente e Tássia Reis, deles, e Barba Negra, Abaixo do Radar. Agora 9h36, hoje tem Solano Ribeiro, a nova música do Brasil, hoje apresentando o som do Sérgio Pereira.
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2: Bento, disco da Badia Sade e Sérgio Pereira, celebra a cultura afro-mineira.

0: 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De Badi Assad e Sérgio Pererê, com eles, no registro Bento. 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

achar um jeito de trazer um pouco de amor aqui hoje. 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Veja, a guerra não é a resposta. Só o amor pode vencer o ódio. Todos sabem que precisamos achar uma forma de trazer um pouco de amor aqui agora. Veja protestos de quem quer salvar o mundo, contra a ganância de quem nem percebe ele. O remédio não é a brutalidade. 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O que está acontecendo?

0: Mosca e Lenine deles, essa foi Relampiano. Antes teve Emicida dele, Compreender Tudo é Perdoar Tudo. 9h47.
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0: Enquanto o Brasil discute o fim da escala 6x1 e a redução da jornada de trabalho, a Argentina segue no caminho oposto. Uma reforma aprovada pelo governo de Javier Milei permite jornadas de até 12 horas por dia, desde que o limite semanal de 48 horas seja respeitado. A medida também flexibiliza férias, regras trabalhistas e direitos de greve. Sindicatos argentinos criticam a reforma e afirmam que ela representa um retrocesso nos direitos dos trabalhadores. 9h48, a gente segue agora com os Garotinho e Caetano Veloso.

Martinália com Fugaz de Marina Lima e Antônio Cícero. Antes ouvimos os Garotinho e Caetano Veloso com Nossa Resenha de Cupertino, Thomas Meira e Yankee Atkins. Agora 9h54. A Polícia Federal e a Controladoria Geral da União deflagraram uma nova fase da Operação Sem Desconto, que investiga fraudes em aposentadorias e pensões do INSS. Ao todo, estão sendo cumpridos 31 mandados de busca e apreensão em São Paulo, Pernambuco, Paraíba e no Distrito Federal. Segundo as investigações, descontos ilegais feitos sem autorização de aposentados e pensionistas podem chegar a 6 bilhões e 300 milhões de reais. A operação mira associações, empresários e ex-servidores suspeitos de participação no esquema. 9h54, estamos quase chegando ao fim do Música e Notícia de hoje. A gente fecha com música, com a Letícia, Vias de Fato.

0: Vias de Fato, música de Kiko Dinucci, Douglas Germano e Edu Batata, com a Letícia encerrando Música e Notícia de hoje. Muito obrigada pela sua companhia nessa manhã de quarta-feira. Eu sou a Laura Mayumi na apresentação e na programação musical. A redação é da Gabriela Reis e o apoio de produção da Giovana Chaves. Amanhã, a partir das 7 da manhã, a gente está de volta por aqui. Você segue na companhia agora da Fabiana Ferraz com o Galeria de hoje. Um beijo, boa quarta-feira e até amanhã.
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0: 10 horas.
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5: Agora 10h01. Boa quarta-feira para você. Seja muito bem-vinda, seja muito bem-vindo. Hoje, dia 27 de maio de 2026. Mais uma edição do Galeria no Ar, essa mistura boa que a gente faz todos os dias da música do presente com a música do passado. Eu também dou uma geral nos principais lançamentos da cena e na agenda cultural da cidade. Vamos começar com um clássico, Gal, Barato Total.

0: A gente ouviu o Ítalo, que lançou recentemente o álbum Catatau. O Ítalo, cantor, compositor de Alagoas, álbum que está muito bem falado aí pela crítica especializada. E o Ítalo já foi gravado por Dora Morelenbaum, foi gravado pelo Zé Ibarra. Um passarinho me contou que Lineker vai gravar o Ítalo, Ana Vitória, enfim. É um grande compositor aí emergindo, né, da nova geração. Eu toquei antes a Gal com Barato Total, um clássico de Gilberto Gil. São 10h09.
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0: O Sesc Pinheiros recebe hoje, às 8h30 da noite, o show de lançamento do álbum Estudando Samba, do educador, compositor e artista sonoro Aietaná Marco Scassarati. A apresentação mistura samba e experimentações sonoras. Ingressos em sescsp.org.br. E ainda na Rede Sesc, a Unidade de Pesquisa e Formação na Bela Vista reúne Ailton Krenak, Felipe Figueira e Picielle Sarlorer amanhã, às 19h, em um debate sobre recursos hídricos. O evento marca o lançamento do livro A Inteligência das Águas. E saindo da literatura para o esporte, e há pouco mais de 2 semanas da Copa do Mundo, o Museu do Futebol exibe a mostra Amarelinha, que narra a história da camisa da seleção. Ingressos na plataforma Simpla. Música.

Coronel Antônio Bento, a gente ouviu com Chico Chico e Jorge do Peixe, um clássico que foi eternizado na voz de Tim Maia e a composição de João do Vale e Luiz Vanderlei, né? Eternizado também na voz da Cássia, né? Cássia Eller. E antes eu toquei o clássico Para Todos, com o Chico Buarque, composição dele. São 10 horas 18 minutos. 15 instrumentistas sobem amanhã ao palco do Teatro Paulo Eiró, em Santo Amaro, para shows focados na sonoridade do acordeon. O repertório do Sanfona Paulista transita entre ritmos como forró, chorinho, jazz e bossa nova. Entre os participantes estão Toninho Ferragutti, Gabriel Levi, Paola Gibran e Luan dos Oito Baixos, acompanhados por uma banda de apoio. O evento presta homenagens a Lauro Valério e Roberto Bueno, fundadores da Associação dos Acordeonistas do Brasil, e Renata Sbrig, fundadora da Orquestra Sanfônica de São Paulo. A organização também estrutura grade com a presença de mulheres afrodescendentes e artistas da comunidade LGBTQIA+. O show gratuito começa às 8, na Avenida Adolfo Pinheiro, número 765. O local conta com recursos de acessibilidade, incluindo intérprete de Libras e audiodescrição. E os ingressos ficarão disponíveis na bilheteria uma hora antes também e na plataforma Simpla. Mais clássico, Ney Matogrosso, Homem com H.

Ouvimos Fit junto com Amanda Magalhães, composição do Fit Chamego, do álbum Transespacial de 2024. E antes, ouvimos Ney Matogrosso com o clássico Homem com H, de Antônio Barros. São 10h25, sigo com o seu Jorge.

Relembramos Freguês da Meia-Noite com o Criolo, composição dele, e Seu Jorge com Tive Razão dele. São 10h34 agora, tem Juliana Linhares, do novo álbum Até Cansar o Cansaço. A gente vai ouvir depois do Breu.

Lembramos Chico César com o clássico de Sérgio Sampaio, Em Nome de Deus. E antes, Juliana Linhares, ouvimos Depois do Breu, do álbum novíssimo da Juliana, Até Cansar o Cansaço. São 10h42 agora. Show! A cantora Aná, junto ao coral USP, sobe ao palco do Bona Casa de Música com o show Deusa Diaba. O repertório apresenta canções dos últimos EPs da artista que tratam de temas como espiritualidade, sexualidade e pecados contemporâneos. O evento acontece hoje, às 8, e os ingressos estão disponíveis na bilheteria física do Bona e também na plataforma Eventim. Cida Moreira se apresenta amanhã na Casa de Francisca com um espetáculo que está dando o que falar, Me Acalmo Danando, a música de Ângela Rorô. No repertório, Cida revisita canções da cantora e compositora no formato voz e piano. O evento acontece às 9h30 da noite e os ingressos estão disponíveis na plataforma Simpla. Então vamos com Ângela Rorô, Balada da Arrasada.

Hélio Flanders, a gente ouviu Me Acalmo Danando, de Ângela Rorô, e antes a própria Com Balada da Arrasada, uma dobradinha com Ângela. São 10 horas e 50 minutos, vamos com Josiara, a gente relembra Mansa Fúria.

0: Essa foi Kátia de França, a gente ouviu Fênix, composição dela, e antes a Josiara com Mansa Fúria, de Josiara. Faltam 2 minutinhos para as 11, eu vou para o intervalo e já retorno com a Galeria rapidinho.
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0: O ministro Luiz Fux, do STF, votou hoje para declarar inconstitucionais as mudanças feitas pelo Congresso na lei da ficha limpa. Ele acompanhou integralmente o entendimento da relatora do caso, a ministra Carmen Lúcia, elevando o placar parcial para 2-0 contra as alterações. O julgamento ocorre no plenário virtual do Supremo e segue aberto até sexta-feira. Ainda faltam os votos dos demais ministros da corte. No ano passado, o Congresso aprovou uma lei reduzindo os prazos de inelegibilidade de políticos condenados. A nova regra estabeleceu um teto para o período em que candidatos enquadrados na lei da ficha limpa podem permanecer impedidos de disputar eleições. O YouTube anunciou hoje que deve aumentar a detecção de vídeos gerados por inteligência artificial, que em caso de conteúdos realistas, aplicará de modo automático rótulos identificando o uso desse tipo de tecnologia. Até então, a regra principal da empresa em vigor desde 2024 era baseada na informação prestada pelo próprio usuário e que nem sempre é feito. E para esse tipo de conteúdo mais realista, a plataforma também afirmou que irá posicionar o aviso em um local de maior destaque do que vinha fazendo. No cenário brasileiro, essas regras dialogam diretamente com normas estabelecidas pelo TSE sobre propaganda eleitoral e conteúdo político nas redes. Mais informações ao longo do dia e às 6 da tarde, no De Volta para Casa.

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4: 11 horas, 2 minutos.
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8: Agora são 11 horas, 3 minutos. Boa quarta-feira para você. Seja muito bem-vinda, seja muito bem-vindo. Esse é o Galeria da Rádio Cultura Brasil, que você sintoniza em 77,9 na FM Estendida. Também estamos no AM 1200. Você ainda nos ouve no aplicativo Cultura Play. Também no site culturabrasil.com.br, além da TV aberta, no canal digital, no número 2.5. Eu sigo com o Galeria, eu abro essa hora com Caetano Veloso e o Trem das Cores. Música.

Mundo Livre S.A., a gente ouviu o Mistério do Samba, de Fred 04 e Marcelo Pianinho. E toquei antes Caetano com O Trem das Cores, de Caetano. 11 horas 9 minutos e amanhã eu terei o prazer de receber aqui ao vivo e presencialmente no Galeria Vandy Doratiotto, ele mesmo, um dos fundadores do Premier, apresentador também do Bem Brasil por muitos anos aqui na TV Cultura. E a gente, amanhã o papo vai girar em torno do lançamento dele, né? O álbum Um Passeio Paulista. E a gente vai ouvir deste álbum 5 horas.

0: Valdir. Ei, velho, como é que estão as coisas aí? Mas também tá ruim pra todo mundo, né, Valdir? Você quer ver um caso igual ao meu? Eu tô há 17 anos na mesma loja da 25 de março. Você sabe quanto me deram de aumento? 5%. Porra, mas eu fiquei pistola, velho. Mas é, Valdir, operário. Ah, lá, Valdir, amiga que eu te falei. Eu falei dela pra você, ó. Ela é chique.
1: Oi, Valdir, me faz um churro.

Barbosa, a gente relembrou um samba no Bexiga de Adoniran e antes Van de Doratiotto do novo álbum Passeio Paulista. Ele vem aqui amanhã, gente, com violão para a gente falar sobre esse lançamento. Ouvimos 5 horas do Vande. 11h17, tem Zé Ibarra, música que ele gravou do Ítalo, né? Uma composição do Ítalo, Retrato de Maria Lúcia. Vamos ouvir.

Dona Murilo Embaum, a gente ouviu Petricor, dela e Tom Veloso, do álbum Pique. E antes, Zé Ibarra, Retrato de Maria Lúcia, composição do Ítalo. 11h25 agora, tem Rita Lee, vamos relembrar Desculpe o Auê.

Júlia Mestre, a gente ouviu Sentimento Blues, composição da Júlia, e eu toquei antes Rita Lee, relembramos, desculpe o auê, de Rita Lee e Roberto de Carvalho. Agora é 11 horas e 32 minutos, eu vou com Arnaldo Antunes. A gente vai ouvir Tanta Pressa para quê?

Ouvimos os Titãs com Miséria, de Sérgio Brito, Paulo Miklos e Arnaldo Antunes. E antes, Tanta Pressa Pra Quê, com Arnaldo Antunes, composição dele do álbum Novo Mundo, do Arnaldo. São 11 horas 40 minutos. A Cisne Negro Companhia de Dança apresenta duas de suas coreografias neste fim de semana na Unidade Paulista Caixa Cultural. O programa Pluralidades inclui Instar, número idealizado pelo israelense Eli Elazar. Trata-se da utilização de técnicas do balé neoclássico para expor dinâmicas de aproximação e ruptura entre corpos. A segunda obra é Calunga, coreografada por Rui Moreira, baseada na composição Maracatu, do Chico do Rei. Maracatu do Chico Rei, de Francisco Mignone. A encenação usa elementos do maracatu para debater processos de opressão e mergulhar em tradições folclóricas populares presentes no Brasil. Após as sessões, o elenco e a direção participam de uma conversa com o público. As apresentações ocorrem nesta sexta-feira, sábado e domingo, às 7h, e no Grande Salão da Caixa Cultural, na Praça da Sé. Os ingressos gratuitos serão distribuídos uma hora antes, no mesmo endereço. Agora tem Seu Jorge por aqui, vamos com Dance, Dance, Dance. Seu Jorge com Mano Brown.

Racionais, a gente ouviu um Preto Zica dos Racionais e antes Seu Jorge com Dom Pixote e Mano Brown, ouvimos Dance, Dance, Dance. Agora 11h48. Show! O músico Rafael Altério apresenta o show Burundum, Burundum do Rei Naná, amanhã no Bona Casa de Música. O espetáculo é um tributo ao percussionista Naná Vasconcelos. As letras das canções são inspiradas no universo dos orixás. Pedro Altério, Michael Pipoquinha, Vanessa Moreno e Fimaróstica participam da apresentação. O evento acontece, eu vou conferir se é hoje ou amanhã, tá? Lá no Bona Casa de Música, que começa com amanhã, eu vou ver se é hoje. É isso, os ingressos estão disponíveis na bilheteria física do Bona, através da plataforma Eventi. Os cantores e compositores italianos Veneros e White Mary se apresentam na Semana da Música Italiana, promovida pelo Instituto Italiano de Cultura de São Paulo, com co-realização do SESC. No repertório, Veneros apresenta música pop com influências de jazz, rap e música eletrônica. Já White Mary leva ao palco uma música, uma mistura de techno, house e pop. O show de Veneros é hoje, na Casa Natura Musical, às 9 da noite, e os ingressos estão disponíveis na bilheteria física da casa e também na plataforma Simpla. White Mary se apresenta no SESC Pompeia, no sábado, às 9 da noite, e os ingressos estão disponíveis na bilheteria física e também online do SESC. Agora eu sigo com Alice Caymmi, do álbum Caymmi, lançado este ano, dedicado ao repertório de seu avô. A gente ouve Modinha para a Gabriela.

0: Ouvimos Lineker com Baiana System, Negona dos Olhos Terríveis, música da Lineker, do Russo Passapulso, Beto Barreto, Fejuca e Gustavo Ruiz. E antes, Modinha para a Gabriela com Alice Caymmi, música de Dorival Caymmi. Falta um minutinho para o meio-dia.
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0: Dois em cada três brasileiros consideram a corrupção na área da saúde alta, segundo um estudo da Fundação Getúlio Vargas, em parceria com o Instituto Ética Saúde. De acordo com o levantamento, além dos 66,8% dos entrevistados que classificam o problema no setor como elevado, outros 21,5% consideram moderado. A percepção de corrupção em nível alto foi mais frequente entre respostas ligadas aos planos de saúde, hospitais, enfermagens, auditorias, medicina e setor de distribuição. Nas organizações públicas de saúde, 92,5% dos participantes dizem perceber corrupção. No setor privado, o percentual chega a 88,4%. Israel bombardeou o Líbano com mais de 120 ataques aéreos nesta terça-feira. O primeiro-ministro israelense, Benjamin Netanyahu, afirmou que as Forças Armadas estavam intensificando as operações no país. O Ministério da Saúde do Líbano informou que ataques israelenses, nas últimas horas, mataram 31 pessoas e feriram 40. Os bombardeios tensionaram ainda mais o cessar-fogo, anunciado em 16 de abril, que visava interromper os combates entre Tel Aviv e o grupo armado libanês Hezbollah. 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
3: Meio-dia e 2 minutos.
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7: Agora, 12:03, uma boa tarde para você, boa quarta-feira. Esse é o Galeria da Rádio Cultura Brasil. Seja muito bem-vinda, seja muito bem-vindo. Você que está chegando agora aqui na Rádio Cultura Brasil. Eu sigo com a terceira e última hora do Galeria. A gente sempre fazendo essa mistura da música do presente com a música do passado. Você fica por dentro dos principais lançamentos da cena musical e também da agenda cultural da cidade de São Paulo. A gente vai relembrar o Zé Cabaleiro com Ultimamente Nada.

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Renato Godá, a gente relembrou Canção de um Velho Marujo, do álbum de 2010, intitulado Canções para Embalar Marujos, composição dele. E a gente relembrou também Zé Cabaleiro com Ultimamente Nada, do Zeca. Agora tem uma novidade, a gente ouve a Laura Finocchiaro, que lançou um single este ano, Notas Solares, que conta com a participação da Vânia Bastos. Vamos ouvir.

Zélia Duncan, a parceria dela com Zé Cabaleiro. Essa música está no novo álbum Agudo Grave, da Zélia. E antes toquei Laura Finocchiaro num feat com a Vânia Bastos, single deste ano. Ouvimos Notas Solares, composição de Laura Finocchiaro. Meio-dia e 18 agora, vamos com Marisa Monte, Vilarejo.

Djavan, Vida Real, música de Chico Navarro, Mike Ribas e a versão é do Nelson Motta. E antes, Marisa Monte, Vilarejo de Marisa, Pedro Baby, Carlinhos Brown e Arnaldo Antunes. Meio-dia e 26 agora, sigo com o Leone por aqui, uma parceria dele com Herbert Viana. A gente vai ouvir Tendo a Lua. A música é do Herbert e da Teresa Tillet.

Martinália, Soneto do Teu Corpo, uma parceria do Mosca e do Leone. E antes do Leone, a gente ouviu Tendo a Lua, de Herbert Viana e Teresa Tillet. Agora, meio-dia e 36, sigo com o Sérgio Brito por aqui, do trabalho lançado no ano passado, Mango Dragon Fruit. A gente vai ouvir Eu Sou do Tempo, uma música de Roberto de Carvalho e Rita Lee.

Rita Lee, ouvimos Minha Vida, a original é do John Lennon e do Paul McCartney, versão da Rita. E antes, Sérgio Brito, Eu Sou do Tempo, de Rita Lee e Roberto de Carvalho. Agora, meio-dia e 41, eu sigo com Roberto Carlos. A gente vai relembrar Não Vou Ficar.

Erasmo Carlos, relembramos Sou Uma Criança, Não Entendo Nada, dele Ghiaroni. E antes também relembramos o clássico na voz do Roberto Carlos, Não Vou Ficar, composição do Tim Maia. Meio-dia e 47 agora, tem Nina Maia por aqui, a gente vai ouvir Gosto Meio Doce.

A gente ouviu a Nina Maia com Gosto Meio Doce, ela junto com Chica Barreto, a música de Felipe Távora. Agora, meio-dia e 50, tem Moreno Veloso por aqui e uma releitura de Fugaz, de Marina Lima e Antônio Cícero.

0: Marina Lima, a gente relembrou Corações a Mil, um registro do álbum Olhos Felizes, da Marina, lá de 1980, a música de Gilberto Gil. E antes, Moreno Veloso, com uma releitura de Fugaz, de Marina e Antônio Cícero. Encerrando essa edição de quarta-feira, do Galeria 27 de Maio, amanhã tem mais, às 10 da manhã. Daqui a pouquinho você fica com a Teca Lima no comando da programação da Rádio Cultura Brasil. E o Galeria conta com o apoio de produção da Marina Bertazzoni, da Sandra Vasconcelos e da Giovana Chaves. Um beijo para você e até amanhã.
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4: 13 horas.
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0: Olá, ouvinte, você que segue na sintonia da Rádio Cultura Brasil, eu sou Teca Lima, a partir de agora, na seleção musical e também na apresentação. E hoje eu vou abrir com Edson Cordeiro, lá em 1994, uma faixa do seu segundo álbum, de Noel Rosa, Tipo Zero.

0: Com o Criolo, nós ouvimos dele Jefferson Santiago e Ricardo Rabelo, Filha do Maneco. Antes, com Anelisa Assunção, de Ataúfo Alves, Bom Criolo. E Edson Cordeiro cantou de Noel Rosa, Tipo Zero. E na sequência, João Gilberto canta Lúcio Alves e Haroldo Barbosa, de Conversa em Conversa.
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Gilberto Gil, do Chico Buarque, a Rita. Antes, com Nara Leão, nós ouvimos do Sidney Miller, Maria Joana, e com João Gilberto, De Conversa em Conversa, de Lúcio Alves e Haroldo Barbosa. E agora, Caetano Veloso. E logo depois dele, vamos ouvir música de Caetano pela banda americana Beirute.

Com o Almério, nós ouvimos do próprio Almério de Olhar para Cima. Com o Beirute, de Caetano Veloso, o Leãozinho. E abrindo o bloco, o próprio Caetano, com o Canto do Bola de Neve e Julieta Masina.

Ouvimos com Luciana Oliveira, Xênia França e o Fiote, de Caetano Veloso, Ney de Candolina, e com o Rubel e Marina Sena, do Rubel, Carta de Maria. Na sequência, Lucas Santana, Cira, Regina e Nana.

Com a Céu, nós ouvimos do Jorge Benjor, Rosa Menina Rosa, e com Lucas Santana dele mesmo, Cira, Regina e Nana. Eu toco na sequência Chorar na Beira do Mar, composição e canto de Pedro Mizutani.

0: Celso Fonseca, dele e de Ronaldo Bastos, Slow Motion, Bossa Nova. E com o Pedro Mizutani, dele mesmo, Chorar na Beira do Mar.
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Ney Mato Grosso, do João Ricardo, Mulher Barriguda, sobre versos de Solano Trindade, fechando a seleção que volta amanhã, nesse mesmo horário. Obrigada pela sua audiência, um beijo e até lá.

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4: Duas horas, um minuto, 2:01 da tarde, 21 graus em São Paulo, tarde nublada de quarta-feira, hoje dia 27 de maio de 2026. Olá, muito boa tarde para você ligado aqui na nossa Rádio Cultura Brasil, ótima quarta-feira para você, bem-vindos ao nosso Estúdio 77, começando agora ao vivo em FM 77,9 AM 1200, estamos também ao vivo na TV aberta digital, lá no canal 2.5, no site culturabrasil.com.br e ainda pelo nosso aplicativo Cultura Play. Eu sou o Alexandre Ingrevalo e por aqui no Estúdio 77, de segunda a sexta-feira, das 2 até as 5 da tarde, você acompanha a boa música brasileira, quadros especiais, informação, dicas culturais e as participações dos nossos ouvintes. Então, hoje até as 3 da tarde, eu trago a seleção do ouvinte, você participa com pedidos musicais lá pelo nosso WhatsApp, que é o 11 São Paulo 973737229. Que música você quer ouvir nessa tarde de quarta-feira? Manda sua mensagem para cá, só dizer o nome do intérprete e da música e acompanha até as 3 da tarde. 11 973737229, participe e fique com a gente. Vou começar o Estúdio 77 de hoje com um bonito encontro dos irmãos Caetano Veloso e Maria Bethânia. Encontro ao vivo.

Bloco musical de abertura do nosso Estúdio 77 desta quarta-feira, 27 de maio. E eu trouxe Elis Regina em Eu em Rosa, de João Nogueira e Paulo César Pinheiro. Antes, a filha da Elis, Maria Rita, de Marco Antônio e Nair Serra, Saco Cheio. E abri o programa de hoje aqui pela Rádio Cultura Brasil com o encontro dos irmãos Caetano Veloso e Maria Bethânia. Esse registro ao vivo em Fé, música da Isa e de vários compositores reunidos aqui. Essa composição coletiva que tem a Isa entre os compositores. 2:13 da tarde. Bom, daqui a pouquinho eu trago a seleção do ouvinte, as participações que chegam.

de todas as quartas-feiras, a Tiro Bar vai estar com a gente hoje também, entre outras atrações. Eu sigo agora, antes de caminhar aqui para a seleção do ouvinte, vou seguir justamente com uma composição, talvez a mais famosa composição do Nelson Sargento, aqui na voz de Beth Carvalho, Agoniza Mas Não Morre.

Aí, clássico da nossa música brasileira, a composição de Nelson Sargento na voz de Beth Carvalho, Agoniza Mas Não Morre. Nelson Sargento, que faleceu há 5 anos, em 27 de maio de 2021. Grande compositor, sambista, um nome forte da Mangueira. Daqui a pouquinho, ainda hoje aqui no nosso Estúdio 77, eu trago também um Dose Dupla, 5 anos sem o Nelson Sargento. 2h18 agora. Vou seguir para a nossa seleção do ouvinte, as primeiras participações que chegam lá pelo WhatsApp em 11 São Paulo 973737229. Começo atendendo o Alessandro, depois o Jota e ainda nesse bloco a participação da ouvinte Daiane Pascoal. Vamos lá.

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Seleção do ouvinte aqui no Estúdio 77, participações que chegam pelo nosso WhatsApp da Rádio Cultura em 11 São Paulo 973737229. Essa música que impediu foi a nossa ouvinte Daiane Pascoal, Vanessa da Mata, dela Onde Ir. Antes da Daiane, eu atendi o Jota, Beto Guedes, dele Ronaldo Bastos, Sol de Primavera. Essa música aqui pode estar na nossa setlist, né, de sexta-feira. Sexta-feira, 16h, é dia de setlist. A gente vai falar sobre os meses do ano cantados e contados na música brasileira. Sol de Primavera é um bom exemplo, né? Quando entrar setembro e por aí vai. Antes do Jota, eu atendi o Alessandro. Banho de Folhas com a Lued Luna, que é uma parceria da Lued com a Emily Lapa. Aliás, se você quiser participar também com sugestões musicais da nossa setlist, dentro desse tema, né, que é meses do ano cantados e contados na música brasileira, cada mês do ano tem pelo menos uma música que cita. É um exercício gostoso de ficar lembrando aqui, né? A gente já tem várias participações que eu já estou organizando ali na setlist de sexta. Tem, acho que, 2 meses que ainda não estão lá. Agora janeiro já tem, fevereiro, março, abril, maio, junho, julho eu acho que já tem também, agosto, setembro, mas outubro e novembro tá fraco. Então se você quiser participar aqui com sugestões, você nasceu em outubro, você nasceu em novembro, lembra de alguma música brasileira que fale desses meses? Então participe aqui com a gente, 11 São Paulo 973737229, esse é o WhatsApp aqui da Rádio Cultura, sexta-feira, 16h, tem a nossa setlist Meses do Ano. Bom, tarde de céu nublado aqui em São Paulo, né? Seguimos com 21 graus, que é quase a máxima prevista para hoje. O CGE, que é o Centro de Gerenciamento de Emergências da Prefeitura de São Paulo, conta que a máxima hoje deve chegar aos 22 graus. A propagação de uma frente fria ao largo do litoral de São Paulo vai favorecer o ingresso de ventos que passam a soprar do quadrante sul. Dessa forma, a nebulosidade predomina e há potencial hoje para chuva leve em pontos isolados, além de garoa nas próximas horas. E a tendência para os próximos dias. O CGE conta que o ingresso do ar frio vai provocar temperaturas mais baixas nos próximos dias. Haverá muitas nuvens e potencial para garoa. A sensação de frio aumenta por conta dos ventos úmidos que sopram do mar. Duas horas 34 minutos, esse é o nosso Estúdio 77, ao vivo aqui pela Rádio Cultura Brasil, e eu sigo com a seleção do ouvinte, as participações que chegam pelo nosso WhatsApp. Vou atender nesse bloco a seguir o Alan Medeiros, a Nilza Ramos e também o Valmir.

Mais um bloco musical escolhido pelos nossos ouvintes aqui no Estúdio 77. Elis Regina de volta, né, à seleção do ouvinte. Nós ouvimos Caça Raposa, música de João Bosco e Aldir Blanc. Essa quem pediu foi o nosso ouvinte Valmir. Antes eu atendi a Neuza Ramos, Taiguara dele mesmo, Hoje. E ainda nesse bloco, participação do Alan Medeiros, Tunai, em Frisson, parceria do Tunai com o Sérgio Natureza. 2h46 da tarde agora, e olha, há 4 dias, né? É, 3 dias, na verdade, né? A partir de hoje, 3 dias do fim do prazo de entrega do Imposto de Renda 2026, a Receita Federal recebeu 33 milhões e 200 mil declarações. O total esperado é de 44 milhões até sexta-feira agora. Quem é obrigado a declarar e atrasa, paga multa mínima de R$ 165,74. Então, atenção, hein? Isso pode chegar a 20% do imposto devido no ano. No dia 29 de maio, sexta-feira agora, depois de amanhã, a Receita vai pagar o primeiro superlote de restituições do IR, que é também o último dia para declarar, né? No valor de 16 bilhões. Vai pagar para 8,7 milhões de contribuintes. O total de declarações recebidas representa pouco mais de 75% do volume esperado. A entrega pode ser feita pelo programa da Receita Federal, pelo sistema online no ECAC ou pelo aplicativo e site Meu Imposto de Renda e também pelo gov.br. E veja só essa, a NASA revelou novos detalhes do projeto que pretende construir uma base lunar permanente até 2032. Nem está tão longe assim, hein? 6 anos. A Agência Espacial dos Estados Unidos planeja enviar drones, veículos robóticos e módulos de pouso para explorar o Polo Sul da Lua antes da chegada dos astronautas. Empresas como a Blue Origin, de Jeff Bezos, e a SpaceX, de Elon Musk, participam do projeto. O objetivo é transformar a Lua em uma base para pesquisas científicas e futuras missões a Marte. Agora dá para ver, né? 2h48 da tarde, vou voltar aqui com a seleção do ouvinte. Mais participações que chegam pelo nosso WhatsApp em 11 São Paulo 973737229. Já teremos mais Elisa aqui no pedido da Mila Vilar, mas antes eu atendo o Adriano Santos. Moreno Veloso, A Donzela Se Casou.

0: Fechando a seleção do ouvinte de hoje aqui no Estúdio 77, mais algumas participações que chegaram pelo WhatsApp da Rádio Cultura em 11, São Paulo, 973737229. Esse ouvinte, infelizmente, não se identificou a tempo aqui. Ele pediu Preta Pretinha com Novos Baianos, música de Moraes Moreira e Galvão. Antes eu atendi a Mila Vilá, Elis Regina e Milton Nascimento, juntos em Caxangá, música do Milton e de Fernando Brant. E ainda, nesse bloco, atendi o Adriano Santos, A Donzela Se Casou, que reúne aqui Moreno Veloso, Tom Veloso, Zeca Veloso, com o pai deles, Caetano, e a tia, Maria Bethânia. A música é do Moreno Veloso, então A Donzela Se Casou. Abrimos o programa e fechamos a primeira hora, né, com Caetano e Bethânia aqui no Estúdio 77. Agradeço demais as participações de todos. Hoje, infelizmente, também não deu tempo de atender a todos. Muitos pedidos musicais chegando lá no nosso WhatsApp, mas eu agradeço demais as participações de toda a paciência também de todos. Amanhã, quinta, tem mais a partir das 2 até as 3. Seleção do ouvinte aqui no Estúdio 77. 77 que continua. Teremos Teletema Zélia Duncan, um Dose Dupla aqui para homenagear os 5 anos sem o sambista Nelson Sargento. Hoje também teremos participação de Atílio Bari, entre outros destaques nessa tarde de quarta-feira. 2h59. Agora a gente atualiza as notícias dessa última hora. Polícia Federal e a Controladoria Geral da União deflagram hoje uma nova fase da Operação Sem Desconto, que investiga um esquema nacional de descontos associativos não autorizados em aposentadorias e pensões. Estão sendo cumpridos 31 mandados de busca e apreensão, 8 medidas cautelares de monitoramento eletrônico e outras medidas constritivas. As ordens foram expedidas pelo STF, e tem como alvo os endereços em Pernambuco, São Paulo, Paraíba e também Distrito Federal. O presidente Lula afirmou hoje que a privatização da Eletrobras foi o maior roubo da história do Brasil. Segundo ele, o presidente da empresa ganhava R$ 60 mil por mês quando era estatal e hoje recebe de R$ 350 mil a R$ 500 mil por mês. A privatização da Eletrobras aconteceu em junho de 2022, na gestão do ex-presidente Jair Bolsonaro, que reduziu a participação da União de 65% para 42%, deixando de ser acionista majoritário. A Casa Branca declarou hoje que o presidente dos Estados Unidos, Donald Trump, só aceitará um acordo que atenda aos interesses do povo americano e garanta que o Irã não obtenha uma arma nuclear. Washington afirmou que Trump deixou claras as exigências dele e que as negociações estão indo bem. Os comentários surgiram em meio à divulgação de supostos detalhes de um memorando de entendimento com os Estados Unidos por parte de autoridades e parlamentares iranianos. Mais notícias aqui ao longo do Estúdio 77, também às 6 da tarde no De Volta para Casa. Rápido intervalo, daqui a pouquinho estamos de volta.
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5: 3 horas, 4 minutos, 21 graus em São Paulo. Muito boa tarde para você que está chegando agora aqui à Rádio Cultura Brasil. Bem-vindos, esse é o nosso Estúdio 77. Seguimos juntos, ao vivo, de segunda a sexta-feira, das 2 até as 5 da tarde. Você nos acompanha aqui na Rádio Cultura Brasil em FM 77,9, AM 1200. Estamos também lá na TV aberta digital, no canal 2000, no canal 2005, não, canal 2.5, canal 2.5. da TV aberta digital, no app Cultura Play e no site culturabrasil.com.br. Eu sou o Alexandre Ingrevalo e por aqui no Estúdio 77, boa música brasileira, quadros especiais, informação, dicas culturais e também as participações dos nossos ouvintes. Vou começar o próximo bloco aqui com a banda Skank. Bem,

0: Pato Fu, música de Renato Russo, Eu Sei. Antes, a banda Cidade Negra registrou ao vivo a música Girassol, parceria do Tony Garrido com Dagama Lazão, Bino Farias e Pedro Luiz. E eu abri esse bloco musical aqui do Estúdio 77 pela Rádio Cultura Brasil com a banda Skank, música de Nando Reis e Samuel Rosa, Resposta. 3:16 da tarde agora. Muito bem, toda quarta-feira a gente tem a alegria de contar com a participação de Atílio Bari, o Atílio que apresenta e dirige o Persona na TV Cultura, programa sobre dramaturgia, né? O Atílio recebe todo domingo grandes nomes da dramaturgia brasileira no Persona pela TV Cultura e todas as quartas-feiras ele participa aqui com a gente comentando assuntos da arte, da cultura, do cotidiano. Vamos saber o que é que o Atílio preparou para hoje. Alô, Atílio, boa tarde.
1: Salve, prezado Alexandre Ingrevalo. Salve, prezadíssimos ouvintes do Estúdio 77. Antônio Fagundes se lembra de ter lido uma pesquisa lá pelo começo deste século de tantos sobressaltos que concluía que as pessoas conseguiam se manter atentas numa atividade pelo tempo máximo de 7 minutos. Nas artes, essa questão do tempo que uma pessoa se mantém focada no que está sendo apresentado a ela já foi objeto de várias teses. Nos estúdios de Hollywood, por exemplo, havia uma grande preocupação com os primeiros 5 minutos de um filme. Se o espectador não fosse capturado nesses 300 segundos iniciais, teria que haver um enorme esforço para reconquistá-lo. Da mesma forma, editores diziam que as primeiras 5 páginas de um livro seriam fundamentais para que o leitor o acompanhasse até o final. São teorias, claro, nem sempre confirmadas na prática. Uma obra de arte, muitas vezes, nos exige mais do que apenas um início chamativo. Fagundes é essencialmente um homem de teatro. Foi nos palcos que ele se formou como artista, desde os tempos de colégio, passando pelo Teatro de Arena e, notadamente, como dono da Companhia Estável de Repertório, com a qual produziu espetáculos memoráveis, alguns deles com dezenas de artistas e técnicos. Uma iniciativa que atravessou a década de 80 com enorme sucesso, até que a criação da Lei Rouanet modificou totalmente a mecânica da produção teatral. E Fagundes, que não costuma utilizar incentivos fiscais nas suas produções, encerrou a companhia. Mas, voltando à questão inicial, com base naquela pesquisa dos 7 minutos e utilizando a sua vasta experiência nos palcos, ele escreveu uma comédia em que um ator, durante uma das passagens

0: mais expressivas de Macbeth de Shakespeare é interrompido por tosses, bocejos, toques de celular, conversinhas na plateia e por um espectador da primeira fila que ousou colocar os seus pés em cima do palco, sem meias. Diante do que considerou um ultraje, o ator, extremamente irritado, interrompe a encenação e manda o público se retirar, o que causa um tumulto na frente do teatro. A partir desse incidente inicial, a peça em cartaz no Teatro Cultura Artística, que evidentemente tem o título de Sete Minutos, passa a discutir a delicada relação entre o artista e o público. Fagundes sabe do que fala e seguramente passou por experiências desagradáveis com plateias ruidosas ou desatentas. E é conhecido por não permitir a entrada de pessoas após o início do espetáculo, o que já lhe rendeu até processos, que ele sempre ganhou. Qualquer pessoa que tenha por hábito frequentar o teatro já se deparou com algumas situações que aparecem na peça. Celulares que tocam e que às vezes são até atendidos. Pessoas que adormecem e até roncam. Saquinhos barulhentos de pipoca, de bala e vai por aí. Claro que tudo isso atrapalha os atores. E nem sempre a pessoa geradora desse incômodo percebe o quanto está perturbando. Será a falta de hábitos culturais? Desconhecimento das regras sociais? Ou diminuição da capacidade de se manter conectada a um assunto? Ou tudo isso junto ao mesmo tempo agora? Os tais 7 minutos de atenção talvez hoje sejam, na verdade, 7 segundos. Nestes tempos de redes sociais, se o post ou o reels não nos prenderem nos primeiros 7 segundos, corremos o dedo num infinito scroll. Opções não faltam. Já temos, inclusive, novelas com capítulos de 1 minuto e meio de duração para serem vistas pelo celular, claro. Mas na comédia, Fagundes coloca também o outro lado da questão. O das pessoas que até fazem sacrifícios para irem ao teatro. Enfrentam o caos da cidade, a chuva, o preço dos ingressos, a distância, para verem e ouvirem, durante muito mais do que 7 minutos, o que o dramaturgo escreveu, os atores ensaiaram, e toda uma estrutura se preparou para o encantamento, o riso ou a reflexão da plateia. Um momento único, que jamais se repetirá. O artista é o grande anfitrião desse encontro. Para ele é que se dirigem todos os olhares e todos os ouvidos estão atentos. E a plateia é a cereja do bolo, é a grande convidada, para quem todas as honras devem ser feitas. 7 minutos, com Norival Riso, Walter Breda, Fábio Espósito, Ana Andreata, Conrado Sardinha e Natália Bilkers, também produtora do espetáculo, e que ao tomar contato com esse texto, corajosamente decidiu colocá-lo em cena, mais de 20 anos após a primeira montagem. A direção é do próprio Antônio Fagundes. No Teatro Cultura Artística, de sexta a domingo, até 1º de agosto. É teatro, baby, e quem não se conectar está perdendo. 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No Persona, ela nos fala dos seus processos de trabalho, suas técnicas e seu envolvimento com as várias etapas de desenvolvimento de uma produção teatral. 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Por hoje é só. Agradeço pelos 7 minutos que vocês dedicaram à minha fala e convido a todos para continuarmos com Alexandre Ingrevalo até a semana que vem.
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Rita Lee em Dona Doida, composição da Rita, de Roberto de Carvalho, Ari Monteiro e Roberto Martins. 3h28 da tarde, falando em Rita Lee, está em cartaz no Teatro FAAP, aqui em São Paulo, o espetáculo solo Rita Lee, Balada da Louca, com a atriz Lília Cabral. Né? Depois que a Mel Lisboa vem interpretando Rita Lee durante alguns anos já, né, em Rita Lee, o musical, a cantora e compositora ganha uma segunda montagem sobre a sua trajetória. Essa peça, que acabou de estrear, estreou semana passada aqui em São Paulo, com a Lília Cabral. A peça é baseada na segunda autobiografia de Rita Lee, narra a vida da cantora após o diagnóstico de câncer de pulmão em 2021. Idealizada e escrita pelo Guilherme Samora, biógrafo da Rainha do Rock, a montagem foca nos últimos e desafiadores momentos da cantora e compositora tão querida Rita Lee. Então, Balada da Louca com Lília Cabral está em cartaz no Teatro FAAP, fica na Rua Alagoas 903, em Higienópolis, sessões às sextas e sábados, 8 da noite, domingos, mais cedo, 5 da tarde. Os ingressos estão disponíveis no site teatrofaap.showair.com.br. teatrofaap.showair.com.br. 3h29, vamos com mais Rita Lee aqui no 77. Por que não?

Ela encontrou seu par, sim, o querido Roberto de Carvalho. Ouvimos Rita Lee com Os Mutantes, tema dos integrantes do grupo. E antes a Rita Lee aqui, num registro solo, Sucesso Aqui Vou Eu, né? Essa gravação que é do início da carreira solo da Rita Lee, parceria dela com o mutante Arnaldo Batista. São 3 horas e 35 minutos. Vamos seguindo o nosso Estúdio 77 aqui pela Rádio Cultura Brasil. Vou abrir o próximo bloco musical com a Maria Bethânia, música do Caetano Veloso.

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Ouvimos Ivan Lins, dele Vitor Martins, Cartomante, antes João Bosco, parceria do João com Aldir Blanc, Bijuterias, e eu abri esse bloco musical aqui do Estúdio 77 pela Rádio Cultura Brasil com a Maria Bethânia, música de Caetano Veloso, Diamante Verdadeiro. 3h43 da tarde agora, vamos seguindo, agora tem Gal Costa.

0: Ney Mato Grosso, música de Cecel, Por Debaixo dos Panos, antes Djavan e Stevie Wonder na harmônica, os dois juntos aqui, música do Djavan, Samurai. E eu abri esse bloco musical aqui do Estúdio 77 pela Cultura com a Gal Costa, acompanhada ao violão pelo Luiz Meira, música do Djavan também, Azul. Agora faltando 5 minutos para as 4 da tarde ainda hoje, vou trazer aqui no 77 Teletema com Zélia Duncan e vamos também homenagear o sambista, compositor Nelson Sargento, que faleceu há 5 anos, em 27 de maio de 2021. Siga com a gente aqui na Rádio Cultura Brasil, no Estúdio 77. Faltando 5 minutos para as 4 da tarde, vamos atualizar as notícias dessa última hora. O presidente dos Estados Unidos, Donald Trump, afirmou hoje que o Irã não vai receber alívio de sanções em troca da entrega de urânio altamente enriquecido. Entre as principais exigências do governo americano para assinar um acordo com o Teherã estão o envio do material e a renúncia do regime ao programa de energia nuclear. Além disso, Donald Trump acrescentou que não se sente confortável com Rússia ou China ficando com o estoque iraniano do urânio. O presidente da Câmara dos Deputados, Hugo Mota, incluiu hoje a proposta que trata do fim da escala 6x1 na pauta do plenário da Casa, antes mesmo de a comissão especial concluir a análise do tema. O colegiado deve votar o parecer do deputado Léo Prates, que prevê uma transição de 14 meses até a redução das atuais 44 horas semanais para 40 horas. Para ser aprovado no plenário, o texto precisa do voto de 308 dos 513 deputados e depois segue para o Senado Federal. E a FUVEST divulgou hoje o calendário para o vestibular 2027. A inscrição para o processo seletivo que dá acesso aos cursos da USP começa em 17 de agosto. A primeira fase da prova será em 1º de novembro e a segunda nos dias 6 e 7 de dezembro. Lembrando sempre que um resumo com as principais notícias do dia você acompanha às 6 da tarde, de segunda a sexta-feira, às 6 da tarde, no De Volta para Casa. Rápido intervalo, daqui a pouquinho estamos de volta.
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Estamos de volta, agora faltando um minuto para as 16h, 3h59, 20 graus em São Paulo, céu ainda mais nublado aqui na Zona Oeste, na Água Branca, onde fica a nossa Rádio TV Cultura de São Paulo, nessa tarde de quarta-feira, 27 de maio, Estúdio 77, aqui pela Rádio Cultura Brasil. Seguimos juntos ao vivo até às 5 da tarde em FM 77,9, AM 1200, também estamos na TV Aberta Digital, no canal 2.5, no App Cultura Play e no site culturabrasil.com.br. Vou abrir essa terceira e última hora do Estúdio 77 de hoje com um bloco musical Teletema Variados aqui. Vamos lá.

bloco musical Teletema variado aqui no nosso Estúdio 77. Ouvimos Ivete Sangalo em Soy Louco por Ti América, música de Gilberto Gil e Capinã, da novela América, antes Corrida do Ouro, que embalou a abertura da novela de mesmo nome. Aqui Zé Rodrigues e o coral Som Livre, música do Zé Rodrigues. E abri esse bloco com o Moraes Moreira, dele Fausto Nilo, Santa Fé, música da abertura da novela Rock Santeiro. 4:09 da tarde. E eu sigo aqui com o nosso Teletema, né? Hoje é quarta-feira, é dia da gente visitar as músicas brasileiras que embalaram tramas, atrações televisivas aqui no nosso país. Eu vou preparar agora, vou apresentar agora um Teletema Zélia Duncan. Zélia Duncan, que também já fez parte de muitas trilhas de atrações, de séries, de novelas na televisão brasileira. Eu vou começar com o primeiro sucesso da Zélia Duncan, né? Catedral, que ela lançou ali no finalzinho de 94, e a música acabou estourando quando entrou na trilha da novela Próxima Vítima, lançada no ano seguinte, 95. Bora lá então, Teletema com Zélia Duncan.

0: Teletema hoje com Zélia Duncan. Zélia Duncan que lançou recentemente disco novo, né? Destaquei inclusive faixas do novo trabalho Agudo Grave aqui no nosso Estúdio 77. Hoje, meu destaque aqui no quadro Teletema. Ouvimos Carne e Osso, parceria da Zélia com Paulinho Mosca, da novela Sete Pecados, do Valcir Carrasco, antes Enquanto Durmo, de Zélia Duncan e Christian Oyens. Essa que embalou a personagem da Débora Bloch na novela Salsa e Merengue, do Miguel Falabella e da Maria Carmen Barbosa. E abri o Teletema com a Zélia Duncan na música que a revelou para o grande público, né? Essa música revelou a Zélia para o grande público já participando, entrando na trilha de uma novela de muito sucesso, que foi A Próxima Vítima, do Silvio de Abreu, Catedral, versão da Zélia e do Christian Oyens para a música original de Tanita Tikara. É isso aí, agora são 4 horas e 22 minutos, 4 e 22 da tarde.
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Nesse bloco musical aqui do Estúdio 77, eu trouxe três composições de Nelson Cavaquinho, três parcerias de Nelson Cavaquinho, interpretadas por grandes cantoras da nossa música brasileira. Ouvimos com a Beth Carvalho, Folhas Secas, parceria do Nelson Cavaquinho com Guilherme de Brito. Antes, Alcione em Juízo Final, do Nelson e de Elcio Soares. E abri esse bloco com a Mônica Salmazo e o Quinteto Vento em Madeira, em Luz Negra, música de Nelson Cavaquinho e Amâncio Cardoso. Daqui a pouquinho, a gente homenageia outro Nelson, o Sargento, aqui no Estúdio 77. 4h35 da tarde, céu bastante nublado nessa tarde de quarta-feira, temperatura caindo, né, em São Paulo, vai baixando, aqui estamos com 19 graus por aqui na Água Branca, né, como eu adiantei mais cedo no Estúdio 77, existe a possibilidade de chuva ainda hoje, né, é o que conta o CGE, o Centro de Gerenciamento de Emergências da Prefeitura de São Paulo, que disse que há potencial para chuva leve em pontos isolados, além de garoa, nas próximas horas em São Paulo. E o tempo amanhã, quinta-feira, o CGE conta que será um dia com muitas nuvens, garoa ocasional e termômetros em declínio. Amanhã mínima de 13, máxima de 18 graus no início da tarde. Na sexta-feira, o cenário se repete com mais uma jornada úmida e fria, termômetros variando entre mínima de 14 e máxima também de 18 graus na sexta-feira. E o trânsito em São Paulo, o CT registra agora na Zona Oeste 110 quilômetros de lentidão, a Zona Sul tem 71, Zona Leste 55, Centro 54 e a Zona Norte 47 quilômetros de vias congestionadas. Lembrando que logo mais às 5 da tarde o rodízio volta a valer aqui no Centro Expandido de São Paulo, né? Das 5 da tarde até às 8 da noite. Rodízio valendo hoje, quarta-feira, para carros com placas finais 5 e 6. Quatro horas 37 minutos, há 5 anos, em 27 de maio de 2021, falecia o cantor, compositor, sambista Nelson Sargento. Vou apresentar aqui um dose dupla para a gente homenagear os 5 anos sem o Nelson Sargento. Vou começar com o Sargento ao lado de Zezé Mota na belíssima Cante com a Natureza. Vamos lá.

Dose dupla para homenagear o cantor, compositor, um grande sambista do nosso país, Nelson Sargento, que faleceu há 5 anos, em 27 de maio de 2021. Hoje, 5 anos sem o compositor Nelson Sargento. Ouvimos com o Nelson uma canção aqui dele mesmo, que podia estar também na nossa setlist meses do ano. Ouvimos 1º de abril. E antes, o Nelson Sargento ao lado de Zezé Mota, em Cante com a Natureza, parceria de Nelson Sargento com Jamelão. 4h45 da tarde, então aproveito, né, para reforçar aqui o meu convite para você participar com sugestões musicais na nossa setlist. Sexta-feira, agora às 16h, a gente vai celebrar os meses do ano na música brasileira. Para participar e enviar sua sugestão musical, é só escrever lá para o nosso WhatsApp, que é o 11 São Paulo 97373-7229. 11 São Paulo 97373-7229. 4h45, vamos seguindo com música. Roberta Sá abre o último bloco musical de hoje.

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0: Encerrando o Estúdio 77 de hoje aqui pela Rádio Cultura Brasil, mais uma gravação teletema aqui para você, Caetano Veloso e orquestra, nessa regravação que o Caetano fez da música dele, Tropicália. Essa releitura foi gravada especialmente para a novela Velho Chico da TV Globo, de 2016. Antes ouvimos Francisco Elombre, no clássico de Chico Buarque, Apesar de Você, e eu abri esse bloco com a Roberta Sá, registro ao vivo, Brigas Nunca Mais, parceria de Tom Jobim com Vinícius de Moraes. 4h57 da tarde agora. O Estúdio 77 de hoje vai ficando por aqui. Amanhã, a partir das 14h, tem mais aqui na Rádio Cultura Brasil. Produção, seleção musical e apresentação são minhas. Eu sou o Alexandre Ingrevalo. Apoio de produção, Bruno Trentin e Vitor Costa. Redação de notícias, equipe de jornalismo da Rádio Cultura. A seguir, vem chegando João Marcelo Boscoli com o seu Contraponto. Eu agradeço demais a sua companhia. Muito obrigado também pela sua participação. Tenha um ótimo final de tarde. Te espero amanhã, às 14h, com mais Estúdio 77. E começando a chover por aqui. Vem água por aí em São Paulo, então. Cuidado, muita atenção. Deixo aquele abraço. Até amanhã. Tchau.
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9: Olá, eu sou João Marcelo Boscoli. Começa agora Contraponto, aqui na Rádio Cultura Brasil. Toda quarta-feira, 17h, a gente tem esse encontro com o melhor da música brasileira de todos os tempos. Você também pode ouvir o Contraponto, sábado, às 11h. 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A gente abre o programa de hoje com três faixas de um álbum que me marcou muito à época. Estou falando de Olho de Peixe, Lenine e Suzano. Eu ouvi esse disco a primeira vez, antes dele ser fabricado, na sala do diretor artístico Vitor Martins, Vitor letrista, fundador da gravadora Velas, junto com Ivan Lins. E eles estavam lançando esse álbum eu não tinha nenhuma referência de imagem, nada, era exclusivamente a música. E realmente foi uma pancada positiva. Eu fiquei ali assim, atônito, como podia, né? Duas pessoas ali construírem uma obra tão interessante, com uma linguagem diferente. E a partir dali, me tornei fã do Lenine e do Suzano. Do álbum Olho de Peixe, vamos ouvir, com o Lenine e Suzano, O Último Pôr do Sol, composição do Lenine com Lula Queiroga. Vamos ouvir também Caribenha Nação, Tuaregue Nagô, do Lenine e do Braulio Tavares. E a gente fecha com A Gandaia das Ondas, Pedra e Areia, composição do Lenine e do Dudu Falcão, parceiros aí até hoje. O Contraponto começa agora, aqui na Rádio Cultura Brasil. Toda quarta-feira, às 5 horas da tarde, estamos aqui te esperando. Vamos lá!

Ouvimos aí Lenine e Suzano, A Gandaia das Ondas, Pedra e Areia. Ouvimos antes Caribenha Nação, Tuaregue Nagô. E abrimos com O Último Pôr do Sol, três faixas presentes no álbum Olho de Peixe, lançado pela Velas em 1993. 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Abrindo a próxima sequência, Pra Você Guardei o Amor, composição do Nando Reis, com o Nando e a Ana Canhas. Logo depois, Caetano Veloso e Maria Gadu, Rapte-me Camaleoa, versão ao vivo, letra e música do Caetano, lançado no DVD ao vivo em 2011, Caetano e Maria Gadu. Vamos ouvir também com os dois Trem das Onze, clássica de Adoniran Barbosa. Então é isso aí, você está ouvindo o Contraponto, essa é a Rádio Cultura Brasil, vamos lá.

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Ouvimos aí Caetano Veloso e Maria Gadu, diretamente do Multishow ao vivo, Caetano e Maria Gadu. Foi lançado já há 15 anos, não parece, né? Eles apresentaram Trem das 11 com a Dona Irã Barbosa e Rapt-me, Camaleoa, letra e música do Caetano Veloso. 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Vamos lá, do álbum Não É Azul, Mas É Mar, do ano de 1987, Djavan. Primeiro, Doidice, e depois, Maçã. Ainda nessa sequência, vamos ouvir Gal Costa na canção Mar e Sol, do Locua Canza e do Carlos Renó. Esse álbum foi lançado há 21 anos pela Trama, tem o nome de Hoje. Desse mesmo álbum tem a música Jurei, do Nuno Ramos e Clima. É isso aí, Gal Costa, Djavan, aqui na Rádio Cultura Brasil, você ouve o melhor da música brasileira de todos os tempos.

Essa foi Gal Costa, diretamente do seu álbum Hoje. Jurei, de Nuno Ramos e Clima. E Mar e Sol, com Locu Akanza e Carlos Renó na composição. Antes ouvimos do álbum Não É Azul, Mas É Mar, de 87, de Djavan, dele mesmo, Maçã e Doidice. 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Quarta-feira, 5 horas da tarde, sábado, 11 da manhã. É isso aí, aqui o melhor da música brasileira de todos os tempos. Não canso de dizer. Abrindo a próxima sequência de hoje, Roberta Sá, A Vizinha do Lado. Composição, letra e música do monumental Dorival Caymmi. Uma daquelas pessoas que ajudou a consagrar, a definir e a mostrar todas as possibilidades daquilo que chamamos de violão brasileiro. Essa canção do Dorival Caymmi está no álbum da Roberta Sá, lançado em 2005, intitulado Braseiro. Um ano depois, a Mariana Aidar lançou Cavita 1, 2006, uma canção da Leci Brandão, clássica Zé do Caroço. As duas, Mariana Aidar e Leci Brandão, gravaram essa versão. Então agora, para você, aqui na Rádio Cultura Brasil, o melhor da música brasileira de todos os tempos. Vamos lá.

0: Essa foi Mariana Aidar e Leci Brandão, na composição da Leci, Zé do Caroço. Essa gravação está no álbum da Mariana, Cavita com K1, de 2006. Um ano antes, recebemos Roberta Sá no seu álbum Braseiro, 2005, a monumental composição de Dorival Caymmi, A Vizinha do Lado. Essa foi mais uma edição do Contraponto, aqui na Rádio Cultura Brasil. É um prazer, sobretudo, apresentar para vocês músicas de álbuns que a gente gosta, como O Olho de Peixe, com Lenine e Suzano. Já tem 33 anos o seu lançamento e continua soando muito bem, assim como Gal Costa, no álbum Hoje. Eu tenho uma entrevista da Gal, perto de completar 60 anos, quando ela disse que será lembrado como um dos grandes álbuns da sua vida. Então, por isso, é legal mostrar mais de uma música, como fizemos hoje. A produção do Contraponto é da Sofia Razel. A sonoplastia é do Wagner Freitas. E a apresentação é minha, João Marcelo Bosco, sempre aqui na Rádio Cultura Brasil, FM Estendido 77.9. Você pode ouvir também pelo aplicativo Cultura Play. Além da Rádio Cultura Brasil, você talvez já saiba, tem a Rádio Cultura e a TV Cultura. Tudo isso ao vivo, a um clique de distância, de graça. Eu acho que se você experimentar, você vai gostar. Muito obrigado, até a próxima edição. Até lá!
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2: Começo de noite de quarta-feira, 27 de maio de 2026. Boa noite, está no ar mais um De Volta para Casa. Juntos, seguimos até às 7 da noite. Eu, você, as principais notícias do dia, prestação de serviço e a nossa música instrumental brasileira. Para abrir o programa de hoje, trouxemos uma do Arismar do Espírito Santo, com Toninho Horta, com ele, Arismar, também Robertinho Silva. Juntos, eles interpretam Sonhando Acordado.

Você acabou de ouvir Toninho Horta e Arismar do Espírito Santo, junto do Robertinho Silva, tocando Sonhando Acordado. São 6:03, a gente abre o De Volta para Casa de hoje, atualizando informações sobre a história da Escala 6x1. A comissão especial que discute a PEC da redução da jornada de trabalho lá na Câmara dos Deputados aprovou, no meio da tarde desta quarta-feira, o parecer do relator, o deputado Léo Prates. E esse parecer foi aprovado por 34 votos a favor e 4 contrários. O texto ainda precisa ser aprovado pelo plenário antes de ser encaminhado ao Senado Federal e existe uma programação para que isso aconteça já nos próximos momentos, agora, ainda hoje, nesta noite, para que esta votação de fato aconteça. O parecer do deputado, foi apresentado na última segunda-feira, reduz a jornada de trabalho de 44 para 40 horas semanais e os deputados rejeitaram um destaque que foi apresentado pelo PL para que o fim da escala 6x1 seja imediato e não 60 dias depois da promulgação da PEC. O texto também fixa uma transição de até 14 meses para redução de horas, com queda de 2 horas após 2 meses da promulgação da proposta. Inclusive, a proposta poderia ter sido votada já na segunda-feira, só que o deputado Maurício Marlon, que é do PL, pediu vista e acabou adiando esta análise. Agora, para você entender a dinâmica, com essa aprovação na comissão, o parecer segue para o plenário da Câmara, onde precisa de no mínimo 308 votos a favor, em 2 turnos de votação, e o regime estabelece um intervalo de 5 sessões do plenário para votação entre um turno e outro, só que os parlamentares já costumam aprovar um requerimento que dispensa esse período. Depois, isso tudo segue para uma nova análise. Enfim, fica aqui o registro inicial de que a comissão da Câmara, comissão especial criada para este fim, aprovou a PEC, o fim da escala 6x1, a PEC que determina aí o fim da escala 6x1, e a gente vai continuar acompanhando os desdobramentos deste assunto. Aproveito para falar para você de uma outra comissão, que é da Constituição e Justiça, também da Câmara dos Deputados, que adiou nesta quarta a votação da proposta de emenda à Constituição, que reduz a maioridade penal de 18 para 16 anos. A análise foi suspensa depois de um pedido de vista coletiva e, com isso, a discussão deve ser retomada na semana que vem. De autoria do então deputado Gonzaga Patriota e apresentada em 2015, já faz um tempinho, essa proposta altera a Constituição Federal para estabelecer a imputação penal a partir de 16 anos. Durante a sessão, parlamentares de esquerda criticaram a proposta, disseram que reduzir a maioridade penal vai aumentar o encarceramento e não necessariamente melhorar a segurança pública. Na outra ponta, os parlamentares favoráveis ao texto defenderam o avanço da PEC, argumentando que um jovem de 16 anos já tem consciência dos próprios atos e que a população é a favor da redução da maioridade penal. 6:06, seguimos com Beto Guedes, Flávio Venturini e grupo deles dois, Chapéu de Sol, numa versão instrumental.

Beto Guedes, Flávio Venturini e banda deles, Chapéu de Sol. São 6h12, a Polícia Federal apreendeu durante uma nova fase da Operação Sem Desconto, deflagrada hoje, R$ 287 mil em espécie. O dinheiro estava escondido em sacos de lixo na casa de um servidor do INSS lá em Pernambuco. Durante a operação, forças de segurança apreenderam dois carros de luxo. A Polícia Federal e a Controladoria Geral da União cumpriram nesta quarta mandados de busca e apreensão expedidos pelo Supremo. A investigação mira um esquema nacional de descontos indevidos em aposentadorias e pensões do INSS, viabilizado por entidades associativas. O ministro Nunes Marques do Supremo deu hoje um prazo de 20 dias para a Procuradoria-Geral da República se manifestar sobre o pedido da defesa de Jair Bolsonaro para a revisão da condenação do ex-presidente. O pedido foi feito no dia 8 de maio e os advogados pedem que, com a revisão criminal, o Supremo anule o processo, reconhecendo-se a competência originária do plenário para julgar a ação penal, anule a colaboração premiada do Correu, o Mauro Cid, anule o processo em virtude de manifesto de cerceamento de defesa e absolva o ex-presidente de todos os crimes imputados. A defesa de Bolsonaro afirma no pedido que busca correção de erro judiciário e contesta a competência da primeira turma do STF para julgar o caso. O Supremo recebeu 18 pedidos de revisão criminal de condenados pelos ataques e destruição da sede dos três poderes. E até agora, 5 casos foram analisados pelo plenário virtual do STF, sendo que 3 foram rejeitados. 2 deles já têm maioria para serem recusados também. 6h13, seguimos com o grupo Cor das Cordas, acompanhado de Edmundo Carneiro na percussão. Do Aldir Blanc com João Bosco e arranjos de Milton Daud. Bala com Bala.

Malacumbala, de Aldir Blanc e João Bosco, com o Cor das Cordas e Edmundo Carneiro. 6h16, a Justiça Eleitoral oficializou a expulsão do ex-ministro Aldo Rebelo do Democracia Cristã. A determinação se deu depois de uma decisão da direção nacional do partido. Por meio da assessoria de imprensa, Aldo Rebelo diz que já acionou a justiça para tentar reverter a medida, argumentando que a expulsão sumária dele não seguiu os ritos previstos no próprio Estatuto da Legenda. A crise interna começou depois da direção do DC indicar o nome do ex-presidente do Supremo, Joaquim Barbosa, como uma alternativa para disputar a presidência da República no lugar de Aldo Rebelo, que havia sido anunciado anteriormente como pré-candidato. Economia, o Índice Nacional de Preços ao Consumidor Amplo 15, que é a prévia da inflação oficial do país, subiu 0,62% em maio e, com o resultado, a inflação acumulada em 12 meses chegou a 4,64%. Apesar da desaceleração em relação a abril, quando o índice havia alcançado 0,89%, os números de maio vieram acima das expectativas do mercado, que esperavam alta de 0,57% no mês. Entre os 9 grupos de produtos e serviços pesquisados, alimentação e habitação e saúde concentraram as maiores pressões sobre a inflação no mês de maio. 6h18, seguimos com Roberto Sion, dele Terra Natal.

0: Você acabou de ouvir Roberto Sion no saxofone dele. Esta foi Terra Natal. 6h24, hora de falar do Jornal da Cultura. Rita Lizauskas, boa noite.
1: Tudo bem? Boa noite. Tudo e você?
0: Tudo bem. Povo de Brasília agitado, 6-1 em aprovação. Ele já passou pela comissão especial, agora o foco é no plenário, né?
1: Exatamente. Aqui está frio, mas lá em Brasília está quente, né? Como você disse, essa comissão especial aprovou a PEC, que extingue ali a escala 6-1, concedendo 2 dias de folgas semanais aos trabalhadores, né? Um deles, preferencialmente, aos domingos, e agora segue para a votação no plenário, e há uma expectativa de que isso possa acontecer ainda hoje. Só que eu queria falar um pouquinho da oposição, né? A medida ali enfrenta uma resistência da oposição, que desde ontem, né, no final da noite, começou ali a defender a escala 4-3, sem prazo de transição, que é nada mais, nada menos do que uma manobra, né? Que pode ser lida ali de algumas formas, né? Se, sei lá, o governo vai, se empolga, concorda com a 4-3, que era uma proposta, inclusive, da deputada do PSOL, a Érica Hilton. O texto atual que está pronto voltaria a discussão ali para o começo, atrasaria a votação, ou seja, inviabilizaria para esse ano. A própria Érica Hilton se manifestou, classificou tudo isso como uma manobra, né? Ela disse, eles não querem 4-3, eles não querem 5-2, eles querem a 6-1, por isso que eles estão fazendo essa manobra. E o próprio Hugo Mota, né, que fez ali um acordo com o presidente Lula, se irritou com esse movimento dos deputados da oposição. Bom, mas como eu disse, entrou para a pauta prevista para hoje no plenário da Câmara e a gente está acompanhando e vamos trazer esses desdobramentos no Jornal da Cultura.
0: A gente sabe que regimentalmente existe um intervalo entre uma votação e outra, mas eles podem derrubar esse intervalo, inclusive, né? Será que isso se conclui hoje? Fica aí a pergunta.
1: Então, tem até algumas apurações mostrando que até no Senado, Davi Alcolumbre também já teria se reunido com o Hugo Mota. Ano de eleição, né? Uhum. Ninguém quer ficar contra uma melhoria dessa para o trabalhador que está na boca do povo. Hoje eu estava tomando um café ali na região da Faria Lima e na mesa do lado tinham
0: Era
1: ali
0: assunto.
1: Pessoas conversando sobre isso, Era né? Então assunto. A gente vê quando está nas ruas, né? Você puxa assunto ali.
0: É o assunto
1: taxista,
0: do café da manhã, da banca do jornal.
1: Exatamente, em ano de eleição é muito difícil ficar contra isso. A gente vai avançar um pouquinho nessa discussão, porque essa proposta ela pode impactar mais de 2 mil cláusulas de acordos e convenções coletivas no país. O levantamento foi feito pelo DIEESE, que mostrou ali que categorias como profissionais da saúde, vigilância, petroleiros, né, poderiam ser ali as mais afetadas. E deve exigir ali uma renegociação de contratos, reorganização das escalas de trabalho. Tem ali alguns efeitos jurídicos, econômicos e operacionais. E a gente vai estar com o professor de Direito Constitucional, Oscar Vilhena, hoje na bancada. Eu vou aproveitar para avançar um pouquinho nesse assunto com ele. Vamos falar também de uma nova operação do INSS, né, Polícia Federal e a Controladoria Geral da União realizaram ali uma nova fase de operação sem desconto que investiga esses descontos indevidos, né, aplicados ali nos benefícios dos aposentados.
0: E é surpreendente como essas operações sempre descobrem centenas de milhares de reais em espécie, né?
1: Carros, né? Uma coisa assim completamente incompatível. Bom, como eu disse, além do Oscar Vilhena, a gente vai ter também comigo na bancada do Jornal da Cultura o economista Gessner Oliveira.
0: Às 9h.
1: Espero vocês.
0: Na TV Cultura e na Rádio Cultura FM. Bom jornal para você.
1: Obrigada, até lá.
0: Até. Seguimos com Zezo Ribeiro, de Omir Stocker, o alemão, e dele, Zezo, o mar de Acaiaca.

0: Você acabou de ouvir O Mar de Acaiaca, música de Alemão e Zezo Ribeiro, com o Zezo no violão e no violão MIDI também. Parada para um rápido intervalo, daqui a pouquinho tem informação internacional, a gente vai falar do tempo, do trânsito e trazer mais música instrumental para você. Até já.
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0: São 6 horas e 33 minutos. Retomo De Volta para Casa, de olho nas informações do trânsito. A CET nos aponta que a Zona Sul, como de costume, é a que tem mais lentidão neste momento. E o motorista de São Paulo enfrenta 704 quilômetros de vias congestionadas aqui na capital paulista. A FUVEST divulgou hoje o cronograma do vestibular 2027, que dá acesso aos cursos da Universidade de São Paulo, a USP. As inscrições poderão ser feitas a partir de 17 de agosto. Já a primeira fase será aplicada em 1º de novembro, enquanto a segunda ocorrerá entre os dias 6 e 7 de dezembro. De acordo com a FUVEST, o calendário foi ajustado depois da definição das datas do Enem para evitar sobreposição de dias no calendário. Tarde desta quarta-feira teve céu encoberto na capital paulista. Hoje a média de temperatura máxima chegou aos 21,8 graus. E nas próximas horas o céu continua encoberto, com condição para chuviscos ocasionais. Agora fica aqui um registro, hein? A temperatura mínima para essa noite é de 15 graus e a chegada de ar frio vai diminuir um pouquinho as temperaturas nos próximos dias. A quinta-feira será assim, com muitas nuvens, garoa ocasional, termômetros em declínio, mínima de 13 graus. Máxima podendo chegar aos 18. 6h34 agora. Você vai ouvir uma música de Tom Jobim com arranjos de Manfredo Fest, que interpreta essa com banda No More Blues, Chega de Saudade.

No More Blues, Chega de Saudade do Tom Jobim com Manfredo Fest Banda. Faltam 20 minutos para as 7 horas da noite. Destaques internacionais. O presidente dos Estados Unidos, Donald Trump, afirmou nesta quinta-feira que o Irã não receberá alívio das sanções em troca da entrega de urânio altamente enriquecido. A declaração foi dada durante uma entrevista coletiva, aliás, uma entrevista coletiva não, foi uma entrevista a uma emissora nesta quarta-feira. E entre as principais exigências do presidente americano para assinar um acordo com o Teherã estão a entrega do urânio e a renúncia do regime ao programa de energia nuclear iraniano. No começo da tarde, Trump voltou a esse tema durante uma reunião com o gabinete, disse que a Casa Branca não cogita flexibilizar sanções contra o Irã, e, além disso, acrescentou que não se sente confortável, tanto com China quanto com Rússia, recebendo o estoque de urânio altamente enriquecido do regime iraniano. Trump também abordou as negociações com o Irã durante esta reunião. O presidente americano disse que Teherã quer esse acordo, mas que, por hora, não há consenso e que os Estados Unidos ainda não estão satisfeitos. E as forças de defesa de Israel anunciaram hoje a morte de Mohammad Odeh, apontado como o chefe do quartel-general de inteligência e recém-nomeado líder da ala militar do Hamas. De acordo com o comunicado oficial do governo israelense, ele foi alvo de um ataque direcionado lá na faixa de Gaza nesta terça, apesar do cessar-fogo que deveria estar em vigor desde outubro. O anúncio da operação também foi confirmado pelo primeiro-ministro Benjamin Netanyahu e, horas depois, pelo grupo extremista palestino. O comando israelense afirma que Mohammad Odeh era um dos últimos comandantes seniores do Hamas, ainda vivos, e que participaram diretamente do planejamento e da execução dos ataques de 7 de outubro. 6 horas 42 minutos, hora de tocar com Guilherme Vergueiro, de Jaime Tomás Florencio Meira e Augusto Mesquita, Molambo.

Você acabou de ouvir Mulambo, música de Jaime Tomás Florence e Augusto Mesquita, tocada pelo Guilherme Vergueiro. São 6 horas e 46 minutos. A taxa de letalidade da epidemia de ebola que afeta a República Democrática do Congo chegou a 24,6%, segundo uma atualização dos dados feita pela Organização Mundial da Saúde. Embora elevada, ela está num nível menor que a de outros surtos. Desde meados de maio, a OMS registrou mais de 1.000 casos suspeitos e confirmados no país africano. Entre esses casos, há 10 mortes confirmadas e 223 suspeitas atribuídas ao vírus. A taxa de letalidade é significativamente inferior à registrada nos 16 surtos de ebola ocorridos lá na República Democrática do Congo desde que a doença foi identificada pela primeira vez no país em 1976. Agora, em meio às polêmicas de uso de inteligência artificial nesse período aí de processo eleitoral, o YouTube anunciou uma informação importante, disse que passará a detectar e rotular automaticamente conteúdos criados com inteligência artificial. Até agora, a identificação desses vídeos dependia apenas das declarações feitas pelos próprios criadores, né? Ou seja, o usuário que foi lá e subiu o vídeo tinha a informação de que usou ou não a inteligência artificial, poderia ou não colocar esta informação no grupo dizendo produzido com inteligência artificial, é uma imagem criada e tal. Pois bem, segundo a empresa, se um criador não indicar se usou IA para fazer essa composição de vídeo, os sistemas detectarem um uso significativo da ferramenta, um rótulo vai ser aplicado automaticamente. Com esse novo sistema automatizado, os criadores poderão contestar a rotulagem dos vídeos caso considerem que a identificação tenha sido feita de forma incorreta. São 6h48. Com o trio Corrente, do Fábio Torres, volta e meia.

Música de Fábio Torres com o trio Corrente, Volta e Meia. Hora de notas culturais, sugestões para você. O Teatro Paulo Eiró recebe amanhã o show Sanfona Paulista, que promove um encontro entre sanfoneiros de diferentes gerações e estilos. 15 instrumentistas vão se revezar no palco, cada um com 2 números musicais, contando com uma banda de apoio. O evento, que celebra a versatilidade da sanfona, terá participação de nomes como Toninho Ferragutti, Gabriel Levi e Pablo Moura. O espetáculo acontece nesta quinta às 8 da noite, com entrada gratuita e reserva de ingressos pela plataforma Simpla. Os ingressos remanescentes serão distribuídos na bilheteria física 1 hora antes. O Teatro Paulo Eiró fica na Avenida Adolfo Pinheiro, número 765, lá em Santo Amaro. E começou hoje a quinta edição da Feira de Arte Contemporânea ARPA. Com a proposta de destacar a diversidade e a potência da produção latino-americana, o evento reúne cerca de 60 galerias, além de artistas e curadores. A programação inclui conversas sobre temas como mercado, colecionismo e práticas curatoriais. A ARPA vai até domingo, na Mercado Livre Arena Pacaembu, com ingressos de R$ 27 a R$ 80. A visitação acontece entre hoje e sábado, da 1 da tarde às 8h30 da noite, e no domingo, das 11h da manhã às 6h da tarde. Você encontra todos os detalhes no site arpaarpa.arte. Às 6h53, Cristiane Neves e Banda dela, Saudade de Outono.

0: Você acabou de ouvir Cristiane Neves e banda tocando dela Saudade de Outono. E com essa informação, com essa música, a gente chega ao fim do De Volta para Casa, com a produção da Gabriela Paques, apoio de Gabriel D'Ângelo, seleção musical Eduardo Weber, mesa de som Carlos Lima, trabalhos técnicos Wagner Freitas. Eu, Gilson, agradeço, desejo a você uma linda noite, perfeito descanso, a gente se encontra amanhã às 6, hein? Até lá, somos cultura!
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1: Olá, bem-vindos. Começando o nosso Coletânea com os sucessos da música brasileira, aqui pela Rádio Cultura Brasil. Fique com a gente.

Bloco de abertura do nosso Coletânea de hoje aqui pela Rádio Cultura Brasil com duas composições de Djavan. Ouvimos Gal Costa em Azul e antes o próprio Djavan em Pétala. Seguindo agora com Beto Guedes.

0: Composições de Ronaldo Bastos nesse bloco aqui do Coletânea. Ouvimos com Lô Borges o Trem Azul, parceria do Lô com o Ronaldo Bastos. Antes, Jussara Silveira em O Sal da Terra. Aí, parceria do Ronaldo Bastos com o Beto Guedes. E abria esse bloco com o próprio Beto Guedes em Quando Te Vi. Nesse caso, versão de Ronaldo Bastos.
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0: Composições de Vinícius Cantuária nesse bloco aqui do Coletânea. Com Tim Maia ouvimos Só Você, antes com o próprio Vinícius Cantuária, Cheio de Amor, e abriu o bloco com Caetano Veloso em Lua e Estrela. Agora tem Renato Brás relendo um clássico.
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Vanessa Moreno e Fimaróstica, música de Gilberto Gil, Cores Vivas. E antes, abrindo esse bloco, eu trouxe Renato Brás, na parceria de Janete Almeida e Haroldo Barbosa, Pra Que Discutir com Madame. Agora tem o próprio Gilberto Gil.

0: Aqui no Coletânea, pela Rádio Cultura Brasil, ouvimos Rita Lee, dela e Roberto de Carvalho, Lança Perfume, e antes abrindo o bloco, Gilberto Gil, dele mesmo, Índigo Blue.
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Jorge Benjor, dele a banda do Zé Pretinho e antes uma parceria do Jorge Benjor com Toquinho, a música Que Maravilha, gravação de Maria Rita.

0: Tribalistas, parceria dos tribalistas Arnaldo Antunes, Marisa Monte e Carlinhos Brown com Margarete Menezes. Passe em casa. Fechando assim o nosso Coletânea de hoje aqui pela Rádio Cultura Brasil. Produção e apresentação minhas, eu sou Alexandre Ingrevalo. Trabalhos técnicos, Ariel Novaes. Valeu, muito obrigado pela sua companhia, deixo aquele abraço e até a próxima. Tchau.
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0: Eu sou Fernando Uzeda. Iniciamos esta programação musical com seleção de Inês Medalha e trabalhos técnicos de Toninho Silva.
1: Milton Nascimento.

Lué de Luna, de Lué de Luna, Atoxá e Omulu, tô te querendo. Vanessa da Mata dela, quando deixamos nossos beijos na esquina.

Ouvimos João Gilberto, Astrude Gilberto, Tom Jobim ao piano e Stan Getz no saxofone, a composição de Tom Jobim Corcovado. Antes, Edu Lobo, de Ari Barroso, Pra Machucar Meu Coração.

0: Cássia Eller, de Nando Reis, no Recreio, e Beto Guedes, dele, Lô Borges e Fernando Brant, Feira Moderna.
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Aqui na Cultura Brasil, Vanessa Moreno e Salomão Soares, de Tom Jobim e Luiz Bonfá, Correnteza. Antes, Mônica Salmaz e Dori Caymmi, dele Paulo César Pinheiro, Quebra-Mar.

0: Alceu Valença, de Gilberto Gil, o rock do segurança. Antes, os Paralamas do Sucesso e Zé Ramalho, de Bi Ribeiro, João Baroni, Herbert Viana, Mormaço. Pausa para um breve intervalo. Logo mais estarei de volta com nossa programação musical.
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11: Eu sou o Fernando Zedo e estamos de volta com a nossa seleção musical. Vamos ouvir Ney Matogrosso.